Deus continua a enviar os seus avisos e alertas. Por milênios, o seu infinito amor e compaixão tem se manifestado a fim de dar a chance da salvação a todos. Porém, quem ignorar a misericórdia de Deus terá que lidar com a ira de Deus.

0: Você acha que o livro sagrado está brincando? Que suas palavras não passam de um mero conto e estão ultrapassadas? Se as faíscas aterrorizam o mundo, imagine quando essa terra, de fato, começar a pegar fogo. ...2023 mal começou. E olhe quantas coisas já aconteceram ao redor do planeta. É verdade que tudo isso acontece desde que o mundo é mundo. Mas você há de concordar que, de 2020 para cá, parece que uma chave foi virada. E não há um instante sequer que essa Terra tenha descanso. Todo dia, um evento imprevisível que deixa a humanidade em choque. Não é coincidência que tudo se encaixe perfeitamente nas profecias sobre o fim dos tempos. E o aumento e a conjunção de todos eles nos mostram uma única coisa. Deus está emitindo os últimos sinais para o ser humano. Apenas este ano, o mundo já foi sacudido com esses fatos e notícias. O terremoto mais devastador e mortal da década já matou mais de 50 mil pessoas na Síria e Turquia. E sismólogos alertam sobre um aumento significativo de eventos sísmicos daqui para frente. A OMS acompanha com preocupação o surto de um vírus com taxa de letalidade de até 88%.
1: É grave e mortal.
2: Marburg belongs to the same.
0: Uma reunião de urgência foi convocada para tratar do surto do vírus de Marburg, que já provocou a morte de 9 pessoas e 16 casos suspeitos em 2 países. A NASA confirmou que um meteoro de 0,5 tonelada caiu no sul do Texas, nos Estados Unidos. Câmeras registraram o som e o rápido tremor causado pela explosão. A guerra na Ucrânia completou um ano, com ao menos 210 mil mortos. A visita surpresa do presidente americano ao território ucraniano fez subir o tom de ambas as partes, fazendo com que o acordo nuclear da Rússia fosse suspenso e anunciado o fortalecimento de suas armas. O cheiro de uma guerra ainda maior está surgindo entre China e Estados Unidos. Um memorando vazado de um general americano causou consternação ao dizer que uma guerra entre os dois países aconteceria dentro de 2 anos. Espero estar errado. Meu instinto me diz que vamos lutar em 2025. Um conflito entre as duas potências nucleares poderia trazer um estrago sem precedentes à humanidade. Foi inaugurado nos Emirados Árabes a Casa da Família Abraâmica, um complexo que contém uma mesquita, uma sinagoga e uma igreja. Segundo os idealizadores, um símbolo da coexistência pacífica entre muçulmanos, judeus e cristãos, inspirado num documento assinado em 2019. Ao que parece, já é o primeiro grande passo para a religião única mundial. Em 2021, o Papa Francisco já havia ido a Ur dos Caldeus, onde nasceu Abraão, abordando um diálogo interreligioso. Incêndios que devastaram o Chile. Tempestade solar. Inundações repentinas no Hemisfério Sul. Crises políticas e econômicas no mundo. Sinais e mais sinais. Tudo isso apenas no início de 2023. A indiferença humana diante de tantos alertas é assustadora. A verdade é que estão muito ocupados com suas dancinhas no TikTok para se preocupar com o fim dos tempos. Enquanto a tecnologia cresce, o entendimento diminui. Uma geração cada vez mais escarnecedora, que enaltece o Deus deste século e avessa a verdade. Sinto dizer que tudo só tende a piorar, porque as pessoas estão bebendo iniquidade como se bebe água, sem medir as consequências. Somos incapazes de compreender o tempo de Deus, e somente Ele sabe o dia e a hora da sua vinda. Mas os sinais estão aí, para quem quiser enxergar e preparar o futuro da sua alma. Você pode até não acreditar em Deus ou na Bíblia, mas não pode evitar de cumprir uma a uma das profecias que apontam para o fim. Põe a tua vida em ordem.

Senhor. Nós precisamos aprender a te adorar, Senhor, em espírito e em verdade. Aleluia. Levante sua mão comigo, levante. Você levanta a mão assim, você está se rendendo ao Senhor. Não importa se você está em pé ou sentado, você está se rendendo ao Senhor. Cante comigo.

Aleluia. Glória a Deus. Oh, tu é mais excelente, Senhor. Glória a Jesus.

A Ele somente, a Ele. Seja a honra, a glória e o louvor para todo sempre. Oh, profundidade das riquezas.

saber se era exclusivo no coração de Abraão. Quando Abraão sobe ao monte,

E este evangelho do reino será pregado em todo o mundo, em testemunho a todas as nações. E então virá o fim. E Jesus, respondendo, disse-lhes: Acautelai-vos, ninguém vos engane, porque muitos virão em meu nome, dizendo: Eu sou o Cristo, e enganarão a muitos. E ouvireis de guerras e de rumores de guerras. Olhai, não vos assusteis, porque é mister que isso tudo aconteça, mas ainda não é o fim. E logo depois da aflição daqueles dias, o sol escurecerá, e a lua não dará sua luz, e as estrelas cairão do céu, e as potências do céu serão abaladas. E um grande terremoto, como nunca tinha havido desde que há homem sobre a terra. Tal foi este tão grande terremoto. E as cidades das nações caíram. E da grande Babilônia se lembrou Deus, como igual ímpeto será lançada a Babilônia, aquela grande cidade, e não será jamais achada,

Então aparecerá no céu o sinal do Filho do Homem. E verão o Filho do Homem vindo sobre as nuvens do céu, com poder e grande glória.

E ele enviará os seus anjos e ajuntará os seus escolhidos, desde os quatro ventos, da extremidade da terra até a extremidade do céu. Depois nós, os que ficarmos vivos, seremos arrebatados juntamente com eles nas nuvens. Então virá o fim.

Na casa de meu pai há muitas moradas. E quando eu for e vos preparar lugar, virei outra vez, para que onde eu estiver estejais vós também. Jesus pode vir hoje. Você está preparado?

0: Se as lápides falassem a verdade, não teriam apenas nomes e datas. Teriam alertas, confissões, gritos silenciosos.
1: Achava que teria mais tempo, mas não tive.
2: Colecionei bens, mas parti de mãos vazias.
3: Vivi para o corpo e esqueci da minha alma.
4: Adiei o perdão e a morte não esperou.
5: Amanhã eu me conserto com Deus. Mas não houve o amanhã.
6: Acreditei que o inferno era um mito. Agora é minha realidade.
7: Era jovem demais. Mas a morte não quis saber.
2: Ganhei o mundo, mas perdi a minha alma.
0: Mas há aquelas que também vale a pena destacar.
8: Não morri. Fui promovido.
9: Deixei a terra. Encontrei a verdadeira morada.
10: Não chore por mim. Meu Senhor me recebeu.
0: A morte não marca a idade. Não respeita sonhos. Ela apenas cumpre seu papel. Lembrar-nos de que somos pó. E que só a alma atravessa para o outro lado. Um dia será a sua lápide a falar. E o que ela dirá?
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Com toda a sinceridade, é isso que eu espero para essa noite. Coisas lindas sejam produzidas pelo Espírito Santo de Deus em nossos corações. Que você saia daqui cheio de esperança. Por causa do Senhor. Por causa do Senhor que atua através das canções. E a gente vai relembrar agora uma canção do grupo Elo. É da sua época? As mulheres... Não! E o Juninho vai tocar um instrumento muito legal. Mostra aí, Juninho. Enquanto eles trocam a fita. Olha que coisa simples, né? Então, dá uma ideia. Eu ia dizer assim, uma ideia para as mulheres quando lavarem roupa. Mas isso é machismo. Então, quando você, homem ou mulher, decidir lavar roupa, olha lá, dá para tirar um som no tanque e cantar e adorar o Senhor. Olha que benção.

0: Olha, gente, é uma alegria tão grande. Vocês são novinhos, mas vocês vão chegar lá, né? Quando o cabelo começar a crescer aqui, não mais aqui, né? Mas é tão bom a gente sentir os anos passando e sentindo Deus nos dando momentos como esse, onde o Paulo, sem dúvida alguma, poderia ser meu filho, e ele tem a coragem de me convidar para cantar com ele. Eu fico tão feliz mesmo, e muito desejoso de que Deus continue abençoando, e eu creio que assim será, porque Paulo faz parte de uma nova geração séria com relação às coisas de Deus. Eu reconheço.
1: Eu pedi para ele cantar mais uma com a gente, vocês concordam?
0: Então, ok.

Os céus proclamam a glória de Deus. O firmamento demonstra a habilidade de suas mãos. Dia após dia, eles continuam a falar. Noite após noite, eles o tornam conhecido. Não há som nem palavras, nunca se ouve o que eles dizem. Sua mensagem, porém, chegou a toda a terra, e suas palavras aos confins do mundo. Deus preparou no céu uma morada para o sol. Dela o sol irrompe como um noivo depois do casamento. Alegra-se como um valente guerreiro em seu caminho. O sol nasce numa extremidade do céu e realiza seu trajeto até a outra extremidade. Nada pode se esconder do seu calor. A lei do Senhor é perfeita e revigora a alma. Os decretos do Senhor são dignos de confiança e dão sabedoria aos ingênuos. Os preceitos do Senhor são justos e alegram o coração. Os mandamentos do Senhor são límpidos e iluminam a vida. O temor do Senhor é puro e dura para sempre. As instruções do Senhor são verdadeiras e todas elas são corretas. São mais desejáveis que o ouro, mesmo o ouro puro. São mais doces que o mel, mesmo o mel que goteja do favo. São uma advertência para teu servo, grande recompensa para quem os cumpre. Quem é capaz de distinguir os próprios erros? Absolve-me das faltas que me são ocultas. Livra teu servo dos pecados intencionais. Não permitas que me controlem. Então serei inculpável e inocente de grande pecado. Que as palavras da minha boca e a meditação do meu coração sejam agradáveis a ti, Senhor, minha rocha e o meu redentor.

Eu quero trazer uma convidada que me abençoa todos os dias. Eu queria que ela viesse também adorar o Senhor conosco. Ela não apenas é minha esposa, mas amiga do Leandro. Tem um significado para a gente nessa noite. E eu queria receber com muito carinho e muito amor a minha esposa, Rebeca Neves.

Liberdade. Liberdade.

0: Se pois o Filho vos libertar, verdadeiramente sereis livres.
1: Vamos relembrar as canções da Copa Cristã.

0: A fé e a inteligência trabalham juntas. Embora a fé seja encarada como loucura para esse mundo, ela é inteligente porque nos faz saber que temos direito à felicidade. A fé faz com que recusemos uma vida de derrotas e conquistemos uma vida de vitórias. Se tudo não está de acordo com os seus ideais, está na hora de você refletir com a sua inteligência e usar a sua fé para trazer à existência os desejos de seu coração.
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0: Uma época onde não haviam leis. E cada um vivia segundo suas convicções. Um homem chama a atenção de Deus.
1: Abraão.
0: Com uma conduta que ia na contramão de costumes da época, Abraão se destaca aos olhos de Deus por revelar em seu procedimento o que Deus deseja encontrar em cada um de nós. A fidelidade.
2: Você precisa de um herdeiro. Não sou eu que vou te dar um filho. Não dá mais.
3: Eu não quero mais falar disso. E?
2: Então quando? A gente não sabe o dia de amanhã. E se for tarde demais?
3: Chega! Não quero me casar com outra. Quantas vezes eu tenho que repetir?
0: Em toda a sua trajetória, nenhum benefício ou vantagem foi mais importante que preservar a integridade de seu caráter. Um dos momentos onde vemos isso claramente acontece quando, ao vencer a guerra contra os reis no resgate de seu sobrinho Ló, o valor de sua justiça e fé excede o de toda uma riqueza deixada pela guerra.
4: Não posso aceitar, rei Bera.
5: Mas por que não, Abraão? Você fica com todas as riquezas. Eu só quero o povo.
6: Meu marido, sempre tão generoso.
4: O Deus, Criador dos céus e da terra. Eu juro que desde um fio até a correia de um sapato, não tomarei nada do que te pertence. Assim não terá motivos para dizer que me enriqueceu.
0: E a sua fidelidade a Deus, demonstrada no gesto de consideração.
4: Tudo que conquistei foi o Senhor Deus que me deu. Por isso, eu reconheço e quero devolver o dízimo.
0: A honra pela sua palavra, a consciência e consideração pelo que era alheio e a obediência à voz da fé o fez ser instituído pelo próprio Deus como seu referencial neste mundo. Olhai para Abraão, vosso pai, e para Sara, que vos deu a luz. Porque era ele único quando eu o chamei. O abençoei e multipliquei. Abraão não era um homem perfeito, mas suas atitudes mostravam claramente que seu maior prazer não estava em nada que possuía, mas sim em agradar a Deus acima de tudo. Por isso se tornou o pai da fé, aquele a quem todos os que desejam viver pela fé devem imitar, para assim desfrutarem da justiça de Deus.

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Muito bom dia, prezados ouvintes da Rádio Fé Angola. Sejam todos muito bem-vindos para mais uma emissão do programa Coisas de Mulher. Hoje é sexta-feira e é dia de alegria e muita motivação e satisfação por estarmos a fechar mais uma semana laboral.

E neste clima de muito romance, muita música suave, no som de Lady Gaga e Bruno Mars, é que damos então abertura e as boas-vindas para si que está aí do outro lado a acompanhar-nos hoje, sexta-feira, 11 de setembro de 2026.

Sejam todos bem-vindos ao programa Coisas de Mulher. Estamos a fechar a semana laboral em grande estilo com estas belas músicas selecionadas para si.

0: feel demais do Penny Pons.
1: A todos os ouvintes da Rádio Fé Angola, bom dia! 10 horas e 7 minutos marca o nosso relógio neste dia de sexta-feira, 11 de setembro de 2026. Continue ligado a nós, continue ligado ao programa Coisas de Mulher.

Bom dia, mundo! Bom dia, Cabinda! Porque falamos para si, de Cabinda para o mundo, hoje, 11 de setembro de 2026. O mês está a dizer já bye-bye, já estamos a entrar na semana 15 e também o ano já está mesmo a dizer bye-bye para nós. Estamos na voz muito linda de se ouvir, uma voz... E tanto, Bussier é a música.

10 e 10 minutos marca o nosso horário. Este é o programa Coisas de Mulher, que vai ao ar todas as quartas e sextas-feiras, das 10 às 11 horas. E está sob a supervisão de Mateus Felipe, um curso na coordenação de Jesus Dias, área técnica Armindo Pedro Manha. Na locução, você já sabe, a vossa amiga Ana Paca, um curso. Dez horas e 11 minutos, vamos embora! Sexta-feira, dia de alegria e motivação, não vale ficar triste.

Acompanharem juntos o que preparamos para si hoje, sexta-feira, no programa Coisas de Mulher. Vocês já sabem que hoje é aquele dia de alegria, é aquele dia de motivação e vamos motivar todos aqueles que saíram para ir à luta do pão de cada dia. Você que está na rua, você que está aí no seu local de trabalho, não fique cabisbaixo. Coisas melhores virão e dias melhores também virão. Ainda estamos no som de Bussier, ela que canta e encanta, são batucadas.

Esta cassete de Bussé que está a tocar em homenagem a uma pessoa muito especial chamada Palmira Muila Kabeshi Nkusu. Esta que tem feito parte da minha vida desde o dia em que contraí o matrimônio na família Nkusu.

Na Rádio Fé Angola é proibido estar triste, na Rádio Fé Angola é proibido estar parado, sim, se alegrar. A vida é bela, a vida é feita de obstáculos, é feita de desafios, mas contudo devemos saber ultrapassar os momentos difíceis, as situações difíceis, as barreiras, as lutas, as dificuldades que enfrentamos todos os dias. Por isso, para si que se encontra a enfrentar uma situação difícil, sinta-se abraçado por nós. Desejamos que tão logo ultrapasse esta situação. E cremos que Deus é grande e maravilhoso e poderá fazer muita grande coisa em sua vida e poderá, então, lhe fazer sorrir novamente. Mas, ainda que as coisas estejam mal, estejam difíceis, o nosso sorriso no rosto nunca pode morrer, nunca pode desaparecer. Devemos manter a cabeça erguida e saber com convicção que iremos ultrapassar este momento não muito agradável.

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Boa música passa na Rádio Fengola. Estamos ao som do nosso grande e mais velho Matias Damásio, com o título Alô, Alô, Alô. E de facto, são batucadas.

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10 horas e 31 minutos marca o nosso relógio neste exato momento. E saudamos mais uma vez a si que só agora sintonizou o programa Coisas de Mulher, só agora sintonizou a Rádio Fé Angola. Saiba que quem vos fala é a vossa amiga Ana Paca, um curso que está convosco todas as quartas e sextas-feiras das 10 às 11 horas pelo horário de Angola. Susana Lubrano é a responsável por esta bela canção que passa na sua rádio agora, neste exato momento que está a ouvir. Está a ouvir Susana Lubrano com o título Tarde Demais. Quantas pessoas não deixam as coisas para depois, depois, depois e acaba sendo tarde demais, não é? Não é só no amor, não é só no amor. Em alguns projetos, sonhos e objetivos que temos por alcançar, que deixamos para trás e que depois torna-se mesmo tarde demais para alcançar aquele objetivo. Então, enquanto há tempo, há vida, e enquanto há vida, há força e há esperança para irmos atrás dos nossos objetivos.

10 horas e 33 minutos. Olha, ontem teve um debate, um tema muito importantíssimo que deve ser sempre abordado. E não foge do nosso programa, porque nós, aqui no programa Coisas de Mulher, falamos aquilo que é vivido no nosso dia a dia, aquilo que passa no dia a dia de toda a mulher, não só mulheres angolanas, mas no mundo inteiro. E ontem no programa, na conversa ao pôr do sol, falamos sobre as prioridades das mulheres no século XXI. Olha, este tema foi um show, foi um tema muito bonito de se falar. Mas aqui um ATT que eu vou deixar, vou aproveitar a oportunidade para fazer o ladrão. Algumas mulheres confundem as prioridades atuais do século XXI com aquilo que é esquecer os seus deveres, as suas obrigações como mulheres, achando que não é possível conciliar vida profissional da vida amorosa ou da vida familiar. É sim possível. Podemos ser mães, podemos ser empreendedoras, podemos ser livres financeiramente, independentes financeiramente, mas respeitarmos e termos um parceiro ao nosso lado e termos os nossos filhos. Recentemente houve um debate e muitas críticas pelo comentário de uma figura de renome no nosso país e vamos falar já daqui a pouco sobre isto. Então, fique ligado a nós, fique ligado à Rádio Fé Angola.

Somos mulheres, somos fortes, somos capazes de fazer mil e uma coisa. O próprio Criador do ser humano deu-nos esta capacidade de conseguirmos gerar ou comandar e fazer muitas coisas ao mesmo tempo. Tem uma figura em nosso país que disse que ter filhos não é prioridade dela. Ela prioriza a sua carreira e não vai priorizar fazer filho agora, porque a prioridade é a sua carreira. Mas o que chama atenção é a idade desta figura. Ela, neste exato momento, está com 53 anos e diz que filhos não é prioridade. E encontra-se solteira neste exato momento. Mulheres, podemos ter carreira sim. Mas a pergunta que não se quer calar neste comentário, não vamos dizer um comentário infeliz, mas o que eu disse ontem na minha abordagem, a minha prioridade não é a prioridade da outra mulher, não é a prioridade de outra pessoa. Então, ela acha que a carreira é sua prioridade, mas há um ATT aqui. Prefere

a senhora com os seus 53 anos, disse que não tem como prioridade ter filhos neste exato momento, que a prioridade dela neste exato momento é a sua carreira. Respeitamos e entendemos a prioridade de vida para cada um. Mas a pergunta que não se quer calar, daqui a mais 10 anos, quando precisar de alguém para auxiliar, porque a idade vem com os seus, com as suas consequências, os seus benefícios e as suas consequências. Estamos a ficar adultos, estamos a ir para uma fase que vamos dizer que é tanto sensível, que é a fase idosa, né? Vamos dizer assim, a terceira idade está lá a se aproximar. E quando chegar na terceira idade, será que a carreira vai poder ajudar a ir às consultas? Vai poder ajudar a fazer as demais coisas que agora conseguimos fazer? Mas quando chegamos na idade de 60, muitas pessoas, muitas mulheres, muitos homens já não conseguem. Então, mulheres, o meu conselho que fica aqui é o seguinte: vamos priorizar de tudo um pouco. Não devemos pensar só no agora, devemos pensar também lá mais para frente. Depois nós somos africanos e nós os africanos gostamos mesmo de ter um monami ali, um bebê, uma criança, um filho, porque depois a família fica, pá, ela priorizou a carreira, priorizou a sua vida, e depois vai ficar a ligar para mim para poder mandar o meu filho no sítio tal, ali, ali, ali. Então não dá certo. Ela escolheu assim, então ela que fique com as suas escolhas. E aí já fica complicado e o arrependimento vem tarde demais. Então vamos analisar bem as nossas prioridades. Bom dia, 10 horas e 42 minutos, marca o nosso relógio agora em Angola.

0: Parece até engraçado, mas esta é a real situação da maioria das pessoas no mundo atual. Mesmo com o barulho ensurdecedor dos sinais claros e evidentes do fim, não despertam. Estão dormindo o sono da morte. 2023 mal começou, e duas notícias tomaram conta dos jornais e sites por todo o mundo.
1: Fala agora, gente, do fim do mundo.
2: O Conselho de Segurança Atômica dos Estados Unidos adiantou o chamado

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E a este som de Nelson Freitas com o título Hero, eu digo que uma playlist sem música de Nelson Freitas não é playlist, porque playlist mesmo boa tem que entrar uma boa batucada de Nelson Freitas. Amém.

Mandamos um forte abraço e um forte beijo para si que nos acompanhou até este exato momento. Do princípio ao fim, você que entrou ao meio do programa também. Forte abraço e um forte beijo e muito obrigada pela sua audiência. Muito obrigada por estar aí e a todos os países e províncias sintonizados e ligados a nós. Muito obrigada pela vossa audiência, obrigada por estarem aí do outro lado a fazer acontecer este que é o programa Coisas de Mulher. Programa este que já sabe, vai ao ar todas as quartas e sextas-feiras, das 10 às 11 horas, pelo horário de Angola. Na voz da vossa amiga Ana Paca, um curso.

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Desta forma, vamos colocar um ponto e vírgula ao nosso programa Coisas de Mulher. Tivemos a graça de aqui estar, fazer acontecer mais uma vez o programa Coisas de Mulher. Esteve na supervisão deste maravilhoso programa Mateus Felipe Uncus, na área técnica Armindo Pedro Mânia, na coordenação Jesus Dias, na locução e apresentação a vossa amiga Ana Paca Uncus. Permaneça ligado a nós, permaneça ligado à Rádio Fé Angola. Muito obrigada pela sua audiência. Aquele abraço e até o próximo encontro.

Prezados ouvintes da Rádio Fé Angola, são 11 horas em Angola. E damos um ponto final e continue na programação da Rádio Fé Angola. Permaneça ligado a nós, permaneça ligado à Rádio Fé Angola. Aquele abraço.

0: O que você acha disso?
1: Uma adolescente causou polêmica depois de levar o bebê reborn a um hospital.
2: Uma mulher que se diz mãe de um desses bebês reborn acionou na justiça na Bahia para ter acesso à licença maternidade.
0: O que está acontecendo com essa geração?
3: Jovens e adultos estão usando chupeta como um acessório para aliviar o estresse.
0: Entramos em uma era muito estranha e perigosa. Onde bonecos de silicone recebem cuidados como se fossem de verdade. Enquanto bebês de verdade são jogados no lixo como se fossem bonecos descartáveis. O artificial está ganhando feições cada vez mais reais. E o real, cada vez mais artificial. Adultos agindo como crianças. Homens que se acham animais. Casamentos com árvores. Pessoas saudáveis pedem amputações porque se identificam como deficientes.
4: Essa mulher realizou o sonho de ficar cega.
0: Todo dia, o dono da moda inventa alguma coisa nova. E o pior, o mundo aplaude, como se tudo fosse evolução. A geração que zomba de Deus. Que coça os ouvidos para a verdade. Que idolatra a aparência e despreza a essência humana. A alma. Parece que nem o planeta está mais aguentando ver tanto absurdo. E decidiu girar mais rápido para ver se tudo logo acaba. O mundo está doente. E por que não dizer em estado terminal? Mas nada disso é novidade. Pelo menos para quem já leu este livro. Mais atualizado e preciso que qualquer chat por aí. Há milhares de anos, já anunciava tempos assim. Tempos em que o amor se esfriaria. Tempos em que o errado seria aplaudido como virtude e em que o conhecimento se multiplicaria. Tempos de vozes de mais e verdades de menos. Esses dias já chegaram. Estamos vivendo as últimas páginas deste livro. A Era do Engano. Mas esta geração é incapaz de perceber, de ouvir, de crer. Só esquecem que o que o homem semear, isso também ceifará. Mais do que nunca, é preciso despertar. Há uma pandemia acontecendo, de almas adoecidas e condenadas ao sofrimento eterno. E a única vacina contra esse vírus letal está aqui. Nas palavras de quem deixou o seu espírito para curar a alma. Não brinque com a sua salvação.
5: Observe a plantação de trigo. Certamente uma das mais belas paisagens que podemos contemplar. Mas não se engane, no meio desses ramos há também o joio. Tente identificá-lo. A olho nu é praticamente impossível, pois sua aparência durante todo o crescimento é semelhante à do trigo. Por isso, o Senhor Jesus, nessa parábola, ensinou a seus discípulos que apenas o tempo mostraria a real identidade de cada um. Deixai-os crescer juntos até a colheita, e no tempo da colheita direi aos ceifeiros: ajuntai primeiro o joio, atai-o em feixes para ser queimado, mas o trigo recolhei-o no meu celeiro. E é aí que surgem as diferenças. Quando maduro e cheio de fruto, o trigo se inclina e se curva. O joio, por sua vez, não produz fruto e não se inclina. Ao contrário, se eleva entre os ramos de trigo e se sobressai. E é nesse momento que há separação. O joio é arrancado e o trigo guardado no celeiro. Ao olhar para a multidão dentro de uma igreja, todos parecem iguais. Ao orar, ao cantar e até ao falar das coisas de Deus. Porém, somente os nascidos do Espírito possuem os frutos de justiça e se inclinam como trigo diante da vontade de Deus. Já o cristão joio é orgulhoso, não aceita a disciplina. Gosta de aparentar uma suposta santidade, porém o seu interior é completamente tóxico. E sempre será assim. Onde há o trigo, haverá o joio, para confundir, envenenar e, se possível, até arrancar o trigo para ser lançado no fogo. Somente o tempo revela o que está dentro de cada um. É na hora das lutas, dos desertos, quando somos sacudidos e até mesmo esmagados, que mostramos o que há em nós. Se formos trigo, os frutos aparecerão e permanecerão. Se for joio, logo não se curvará e mostrará sua verdadeira face.
6: Sempre me perguntei por que às vezes parece que as pessoas de má fé tem os mesmos ou melhores resultados do que as pessoas que praticam bem. E hoje, eu entendi.
7: De acordo com a parábola, o bom e o ruim podem até parecerem iguais por um tempo. Mas o próprio tempo se encarrega de mostrar quem é quem.

Veja quantos iniciam uma maratona. Veja quantos concluem ela. A vida é uma maratona. Todos estamos correndo. Mas para onde você tem ido? Para onde você olha, é para onde você vai. Nem sempre os que começam pela estrada da fé permanecem nela. Afinal, a corrida da salvação da alma é o trajeto mais difícil de se percorrer. Muitos começam, poucos terminam. Nessa maratona, encontramos de tudo. Os que pensam ser uma brincadeira, os que acabam se distraindo, os empolgados que colocaram toda a força no começo, mas não chegam nem na metade. Os que julgavam já ter vencido e, por fim, ficaram para trás. Há quem estava indo muito bem, porém também ficou pelo caminho. Os motivos são os mais variados, mas a razão é a mesma. Em algum instante, perderam o foco, tiraram os olhos do alvo e, às vezes, tão perto, tragicamente, erraram o caminho. O apóstolo Paulo sabia muito bem que a salvação da alma era o maior bem que alguém poderia conquistar. E para isso, havia uma corrida a ser corrida, uma luta a ser travada. Peleja a boa peleja da fé. Apodera-te da vida eterna. Quanto a mim, não julgo que haja alcançado. Mas uma coisa faço, e é que, esquecendo-me das coisas que atrás ficam e avançando para as que estão diante de mim, prossigo para o alvo, pelo prêmio da soberana vocação de Deus em Cristo Jesus. O maior prêmio que uma pessoa pode alcançar não está nas conquistas deste mundo, mas na coroa da salvação. Esse é o maior alvo a ser atingido e pelo qual devemos lutar. O reino dos céus é tomado por violência, e quem deseja tomar posse da vida eterna deve se preparar como um atleta que de tudo se abstém para chegar ao topo do pódio. Nessa jornada, saiba que haverá muitos obstáculos pela frente, que farão de tudo para você parar e desistir. Mesmo assim, não pare. Se desvencilhe de todo o peso do pecado. Ainda que as lutas sejam grandes, as dores sejam fortes e pareça que você não irá conseguir, lembre-se do prêmio que te espera. Continue olhando firmemente para o autor e consumador da sua fé, que te aguarda ansioso do outro lado, pronto para lhe dar não uma coroa de folhas que logo secará, um troféu ou medalha que ficará empoeirado na prateleira, mas a coroa da vida incorruptível, a eternidade com Deus, para aqueles que o temem e lhe obedecerem até o fim. A corrida ainda não acabou. Não desanime. Pense que é só mais um pouco. Foque na porta estreita, no caminho apertado. Fuja das distrações. O nosso alvo é os céus.

0: 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Graças a Deus, que Deus de forma rica e poderosíssima abençoe meu amigo e minha amiga, a sua vida hoje, amanhã e eternamente. Está no ar o programa Momentos de Fé, aqui na Rádio Fé Angola, e quem fala consigo é o seu amigo de fé, o irmão Mateus. Olha, independentemente da sua classe econômica, da sua condição social, independentemente da sua religião, saiba que, meu amigo e minha amiga, existe um Deus que está disposto para mudar a situação que você está a enfrentar nesse instante, nesse momento, na sua vida. Tanto é que, antes de nós terminarmos esta transmissão, nós vamos orar a Deus pela sua vida. Eu gostaria que você preparasse aí o seu copo com água, assim como nós já temos aqui a nossa garrafa com água preparada, porque antes de terminarmos a transmissão, nós vamos clamar a Deus, nós vamos falar com Deus, nós vamos orar a Deus pela sua vida. E quando, meu amigo, amiga, fazeres o uso desta água, nós temos a mais absoluta certeza que o Deus Todo-Poderoso vai se revelar, vai se manifestar na sua vida por intermédio da sua fé. Tá bem? Agora, mais do que se manifestar do ponto de vista físico, nós gostávamos aqui hoje de falar sobre a manifestação do poder de Deus na sua vida do ponto de vista espiritual. Se calhar você é aquele amigo, aquela amiga que nos acompanha nesse instante, se calhar num leito de dor, se calhar num presídio, se calhar em casa, no local de trabalho. Mas preste atenção, meu irmão e minha irmã. Nós temos N vezes falado aqui sobre o valor da alma. Quantas são as pessoas que nesse instante se encontram ouvindo esta transmissão, mas que não tem dado valor à sua alma? Meu amigo e minha amiga, quando o Senhor Jesus Cristo esteve aqui na Terra, Ele foi claro em dizer que no mundo, nós, os servos dEle, teríamos aflição. Mas Ele pediu que tivéssemos bom ânimo, porque do mesmo jeito que Ele venceu o mundo, todos aqueles que crescem nele também venceriam o mundo. Agora, quem é que nos ajuda a vencermos as tentações, os problemas, as aflições do mundo? É o Espírito Santo. Quem é o Espírito Santo? O Espírito Santo é o Espírito de Deus que nos ajuda a vencer o medo, a tristeza, a angústia, a aflição, os problemas físicos, espirituais, somente o Espírito Santo. Então, meu irmão e minha irmã, quando o Espírito Santo desce na vida da pessoa, independentemente se a pessoa é má, se a pessoa é rude, mas quando o Espírito Santo desce na vida da pessoa, o Espírito Santo vem e desce com um único objetivo: transformar a vida dessa pessoa. Ele faz conforme o Senhor Jesus fez lá na festa, quando transformou a água em vinho. Então é essa transformação que Deus, Ele quer fazer na sua vida. Olha, a palavra do Senhor Jesus Cristo aqui no livro de Atos dos Apóstolos, no capítulo 2, no versículo 1, diz assim: e cumprindo-se o dia de Pentecostes, estavam todos reunidos no mesmo lugar. Veja você, meu amigo e minha amiga, que para que o Espírito Santo descesse, para que o Espírito Santo descesse sobre o seu povo, sobre as pessoas que estavam naquele lugar, havia necessidade de todos eles estarem reunidos. Ou seja, quando nos reunimos num único lugar, com um único pensamento, com um pensamento voltado para Deus, clamando a Deus, então Deus, ele desce, derramando o Espírito dele sobre a nossa vida. Meu amigo e minha amiga, os apóstolos, os discípulos do Senhor Jesus Cristo estavam reunidos num único lugar, porque eles haviam recebido a promessa de que se não se ausentassem de Jerusalém, então eles receberiam o Espírito Santo. E foi exatamente assim que aconteceu, assim que se procedeu, porque eles obedeceram a palavra de Deus. Amigo, amiga, mais vale obedecer do que sacrificar. Então, sacrifica a vontade da sua carne, sacrifica o seu orgulho, sacrifica a sua vaidade, a inveja, sacrifica tudo aquilo, meu amigo, amiga, minha irmã e meu irmão, que você sabe que tem desagradado a Deus, que você sabe que não tem agregado valores para a sua fé, para a sua vida espiritual, expurga de si, deixe para lado e se apegue de forma exclusiva na palavra do Senhor Jesus Cristo. Nós não estamos aqui a falar que você tem que necessariamente se tornar num frequentador ou numa frequentadora desta ou daquela denominação religiosa. Não, nós queremos aqui transmitir a informação de que o que você precisa é se apegar na palavra do Senhor Jesus Cristo. Porque frequentar uma placa de igreja não vai mudar a sua vida. Fazer parte de uma religião, de uma denominação religiosa, não vai mudar a sua vida. O que vai mudar a sua vida é quando mesmo o Espírito Santo for derramado na sua vida. E o Espírito Santo, lógico, é claro, conforme estamos aqui a ler, não vai ser derramado na vida de alguém que tem um coração magoado, na vida de alguém que tem um coração cheio de raiva, cheio de inveja. Não vai acontecer isso. Só vai ser derramado na vida daquele que tem um coração disposto para se arrepender. Mas, irmão Mateus, olha, alguém me fez mal, alguém me prejudicou. Independentemente do que foi feito na sua vida, independentemente do prejuízo, dos danos que lhe causaram, pegue a sua vida e entrega para o Senhor Jesus, porque ele sabe, meu irmão e minha irmã, que mais do que o mal que lhe causaram, o bom mesmo é você ter o Espírito de Deus na sua vida. Vamos ficar com essa chamada. Depois dessa chamada, nós vamos voltar para o momento da oração. Fique com essa chamada e voltamos daqui a pouco. Graças a Deus.
1: Rico, pobre, celebridade, anônimo, modelo, feinho. Notou alguma diferença? É isso que resta desta matéria feita de barro que o ser humano tanto investe. Valoriza aquilo que é nada. E o que realmente muito vale é tratado como algo inexistente ou insignificante. Estou falando da alma. Por causa dela, uma guerra feroz acontece desde o início do mundo. Tamanho é o valor que ela carrega. Deus colocou no homem um pedaço dele, a eternidade. Nada que ele criou possui tanta preciosidade. Desde então, Satanás, o ladrão de almas, trabalha incansavelmente para que ela se desconecte do seu Criador. E o seu maior objetivo tem sido varrer da humanidade a ideia de que somos alma, distraindo o homem com seus chocalhos. Nunca se viu uma geração tão materialista, preocupada exageradamente com a aparência e a opinião alheia, desesperadamente em busca da glória neste mundo, na corrida desenfreada pelo dinheiro e sucesso. Enquanto isso, suas almas vão se apagando e, pouco a pouco, definhando num vazio jamais visto em toda a história. A parte mais valiosa que possuem é, infelizmente, a primeira coisa que sacrificam pelas coisas deste mundo.
2: Do que adianta ganhar o mundo inteiro se perder a sua alma?

0: O que uma pessoa pode dar em troca da sua própria alma?
1: Se você pudesse ter todo o dinheiro da Terra, de acordo com o relatório de riqueza global mais recente, você teria cerca de 530 trilhões de dólares. Toda essa fortuna não chega aos pés do valor de uma única alma. É difícil de entrar na cabeça do ser humano, já que este se apega apenas ao que vê. Só não enxerga que dinheiro é papel, carro é lata, casa é pedra, e que ao partir deste mundo, tudo ficará por aí. O que se acumula na Terra não tem valor algum na eternidade. O preço da salvação da alma não foi pago com prata ou ouro, mas com o sangue do único Filho de Deus. Isso torna a alma humana a coisa mais valiosa da Terra. O valor que Deus coloca sobre ela é inegável e indiscutível. Mas e para você? Infelizmente, muitos só saberão o valor da alma quando sentirem a dor da segunda morte e a separação eterna daquele que ofereceu gratuitamente a salvação pela fé. Sua matéria é inútil, mas a sua alma é infinitamente valiosa.
2: Graças a Deus, meu amigo e minha amiga, voltamos depois dessa chamada e você acompanhou, você entendeu o que essa chamada falou, do que se tratou dentro dessa chamada. Agora, nós vamos unir a nossa fé conforme os apóstolos que você acompanhou conosco fizeram. Eles seguiram a orientação de Deus, a orientação do Senhor Jesus Cristo, para que não se ausentassem de Jerusalém, para que o Espírito Santo então fosse derramado sobre as suas vidas. Nós vamos falar com Deus pela sua vida. Feche os seus olhos e abra o seu coração, porque é momento da oração.

0: meu Pai, no nome do Senhor Jesus Cristo. Nesse instante, unimos a nossa fé com centenas e milhares de pessoas espalhadas em todo o mundo. Pessoas doentes, desempregadas, pessoas, meu Pai, necessitadas do ponto de vista físico e, sobretudo, do ponto de vista espiritual. Meu Pai, o Senhor disse na Tua Palavra, todos aqueles a quem o Pai enviar, de modo algum o Senhor os lançaria fora. Ó, meu Deus, estenda as Tuas mãos nesse momento e faz, meu Pai, com que o milagre na saúde, na família, na vida conjugal, meu Pai, na formação, nos negócios, nos projetos, acima de tudo, na fé desta pessoa, meu Pai, venha a ser robustada, meu Deus, venha a ser restaurada. Tudo quanto é impedimento, meu Pai, que no nome do Senhor Jesus Cristo seja repreendido, seja amarrado, seja neutralizado hoje, agora e para todo sempre. Meu Pai, que esta água seja consagrada e todos, meu Pai, que fizerem uso dela, meu Senhor Jesus, recebam a vitória, a bênção, para a honra e glória do Pai, do Filho e do Espírito Santo. Se você crê com fé, diga amém e diga graças a Deus. Graças a Deus. Meu amigo e minha amiga, esta água encontra-se consagrada e nós vamos fazer o uso dela e com certeza veremos todos o poder de Deus a se manifestar na sua vida. Você que está aí com dores no seu corpo físico, você que está com problemas de depressão, de angústia, você que nos acompanha e se calhar sozinho num leito de dor, os que até então eram considerados os mais chegados, lhe abandonaram. Enfim, você está sozinho. Beba desse copo com água e receba agora o Espírito Santo, porque ele se manifesta agora na sua vida. Graças a Deus.
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0: Graças a Deus. Graças a Deus. Meu amigo e minha amiga, nós vamos ficando por aqui, mas você já sabe que você poderá sempre ajudar a Rádio Fiangola com a sua oferta, com o seu dízimo, porque esta é a estação de rádio vocacionada à propagação do Evangelho do Senhor Jesus Cristo. Foi o próprio Senhor Jesus, não é invenção, não. Foi o próprio Senhor Jesus quem disse: ide ao mundo e pregai o Evangelho a toda criatura. Criatura, toda criatura. Árvore, animais, todos eles precisam ouvir a palavra de Deus. E obviamente que você, meu irmão e minha irmã, não é exceção. Você é criatura de Deus. 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De que igreja pertencemos? Pertencemos à Igreja de Cristo. Não pertencemos a nenhuma placa de igreja. Nossa igreja é a palavra do Senhor Jesus. Estamos fundamentados aqui nessa palavra, tá bem? Por hoje vamos ficando por aqui. Caso nosso Deus permitir, amanhã estaremos de volta aqui neste horário e aqui na Rádio Fé Angola. Que Deus abençoe a todos vocês, um forte abraço e graças a Deus.
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com suas montanhas e vales, seus mares imponentes e ilhas exuberantes. Diante de tantos lugares magníficos que qualquer um desejaria estar, Deus escolheu um outro lugar para preparar os seus servos. O deserto. Região árida, de terra seca e inabitável, com perigos iminentes e de temperaturas extremas. Sim, é neste lugar que Deus nos prepara para sermos mais fortes. Abraão, Moisés, os filhos de Israel e o próprio Senhor Jesus tiveram que passar por ele. O deserto é a universidade do Espírito Santo. Nele não há comida, água, sombra ou abrigo. Mas foi no deserto que o povo de Israel aprendeu que seu sustento vinha do Altíssimo. Moisés viu mais de Deus no deserto do que no palácio de Faraó. Nem mesmo o Filho de Deus pôde fugir dele. Mas foi ali, durante 40 dias, que se preparou para sua missão aqui na Terra. Quando somos levados pelo Espírito Santo ao deserto, certamente Deus quer falar algo conosco, pois o barulho da cidade e as muitas distrações deste mundo nos impedem de ouvir a sua voz. E é necessário o silêncio do deserto para nos atentarmos àquilo que ele nos deseja mostrar.

Não são as teorias e estudos que te ensinarão a ser forte. É na prática, é no calor da batalha que somos formados. A maioria deseja apenas ser conduzida às águas tranquilas. Mas você precisa saber que são as tribulações que nos levam ao amadurecimento espiritual e desenvolvimento da nossa fé. Somente no deserto é que descobrimos quem realmente somos e como estamos. No início, não entendemos o porquê de tudo. Mas depois percebemos o quanto ele foi importante para nossa fé. Por incrível que pareça, nossas maiores experiências com Deus são neste lugar. Mas lembre-se, no final do deserto, havia a terra prometida. Que passados 40 dias de Jesus neste lugar, os anjos vieram e o serviram. Se neste momento você está atravessando um deserto, se agarre à palavra de Deus, pois no final de tudo isso, você estará preparado para as coisas inimagináveis que Deus reservou para aqueles que o amam. Por isso sinto prazer nas fraquezas, nas injúrias, nas necessidades, nas perseguições, nas angústias, por amor de Cristo. Porque quando estou fraco, então é que sou forte.

0: Filha, volta para Jesus. Para que me preocupar com isso hoje?
1: Que engano o ser humano tem com essa sensação de ter muito tempo pela frente. Vivem como se fossem imortais. Pensam que podem decidir o amanhã, até descobrir que ele não existirá.
2: Juliana Caroline foi assassinada na porta de casa, ao lado de uma das irmãs. A razão do crime ainda é um mistério. Mas a rebeldia dos 15 anos acabou levando a jovem para caminhos perigosos. Mas segundo Jenny, esta fase estava prestes a mudar.
3: De tanto que amanhã ela ia até se batizar na igreja.
4: Era uma promessa que ela tinha feito para vocês?
3: Era.
4: Queria se acertar.
3: Isso.
4: Não teve tempo.
3: Não teve.

0: ou alerta da salvação. Episódio de hoje. Tarde demais.
1: Muitos estão descendo à sepultura. E uma grande maioria não pela velhice ou por doenças que matam aos poucos, mas sim pegos de surpresa. Pessoas que haviam deixado para o dia, mês ou ano seguinte uma decisão importante de suas vidas e que infelizmente não deu tempo. Este é o maior erro que alguém pode cometer. Deixar para depois o que deve ser feito agora. Aliás, há uma expressão muito usada e criada pelo diabo para enganar milhões pelo mundo. Nunca é tarde demais. Por mais motivadora que pareça, é uma grande mentira. Pois, se tratando do futuro da alma, há um tempo limitado e determinado para se buscar a Deus.
0: Buscai ao Senhor enquanto se pode achar, invocai-o enquanto está perto.
1: Quantos que dizem:
2: ah, um dia eu volto para a igreja.
3: Eu ainda sou jovem, vou aproveitar o mundo. Depois eu peço perdão a Deus.
4: Quando eu sentir no coração, me batizarei nas águas.
1: Sabe onde estão muitos desses que viviam dizendo: nunca é tarde demais? No inferno. Pois acreditaram na mentira do diabo e ignoraram os inúmeros avisos de Deus. Quantos alertas Deus nos deu ao longo da vida? E já deu ao longo da história? De Gênesis a Apocalipse, Deus sempre alertou a todos, mas nem todos quiseram o ouvir. Tudo o que estamos vendo acontecer no planeta são avisos de Deus, revelando que o tempo está se esgotando e para dar a você a oportunidade de salvação. É a sua última chance antes do tarde demais.

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0: Para muitas coisas dessa vida, temos uma segunda, terceira, ou tantas outras chances até conseguirmos o que queremos. Bom seria se para tudo fosse assim. Seria, mas não é. Imagine se houvesse disponível no mercado uma máquina para se voltar no tempo. Muita gente não hesitaria em pagar o preço necessário por esta oportunidade. Mas, sem sombra de dúvida, uma oferta desta causaria filas assustadoras. Pois quem, em algum momento na vida, não quis voltar no tempo e fazer algo diferente? Ainda mais quando se trata de uma grande oportunidade perdida. Você já percebeu o quão imediato é a reação do ser humano quando desperdiça uma grande chance?
1: Portões fechados para esse primeiro dia de provas do Enem.
2: Tirou o goleiro, pintou mais um, Elias, vai, não, para. Vambora, não vai ter mais nada nesse jogo.
0: Com certeza, se elas pudessem, voltariam no tempo e fariam algo de diferente a fim de reverter o que aconteceu. Mas, embora isso não seja possível, muitas dessas oportunidades perdidas podem posteriormente ser superadas através de outras novas e maiores que surgem ao longo da vida. As chances que temos na vida são assim. Podem acontecer no mesmo instante ou ter que se esperar algum tempo para se ter uma nova. Só que há um porém. A vida não tem chances para oferecer quando a morte chega. Corremos diariamente o risco de nossa estadia na Terra estar chegando ao fim. Risco este que abrange a todos. Até mesmo aqueles que aparentemente têm longos anos pela frente, pois o vigor de sua juventude não os blinda dessa que é a única e última chance. Sim, você não ouviu errado. Única e última chance. Não de realizações terrenas, mas de decidir sua eternidade, depois que esta breve vida passar. Cada novo dia é como se fosse uma folha em branco. Temos a chance de fazer escolhas diferentes e mudar o curso da nossa vida. Ninguém sabe quando chegará a sua hora. Mas certamente, a cada segundo que passa, ficamos mais próximos dela. Para onde você está conduzindo a sua vida? É realmente esse o futuro que você quer para a sua alma? Hoje, você ainda tem chance de perdoar e ser perdoado, de confessar seu pecado escondido e ser livre da culpa que te atormenta, de experimentar a boa, perfeita e agradável vontade de Deus, ainda nesta vida e principalmente no porvir. Você, qual atitude irá tomar mediante a chance que está tendo neste momento? Aproveite antes que o tempo se esgote.

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Graças a Deus, que Deus de forma poderosíssima abençoe a vida do senhor, a vida da senhora que está aí do outro lado acompanhando o programa Momentos de Fé aqui na Rádio Fé Angola. É com imenso prazer que transmitimos para si este maravilhoso programa que tem como objetivo principal transmitir a palavra do Senhor Jesus Cristo. Você sabe que só a palavra do Senhor Jesus tem o poder para transformar, tem o poder para libertar, tem o poder para salvar a vida humana. Você sabe que Cristo se sacrificou, se doou na cruz para salvar a humanidade. Então, se a humanidade, no caso senhora, senhora, não abrir o seu coração para Deus, você vai perder o bem mais importante, mais essencial que você tem, que é a sua salvação. Você sabe que a salvação não tem preço. O carro tem preço, a casa tem preço, a tua empresa tem preço, a tua formação tem preço, mas a salvação da sua alma não tem preço. E é essa salvação, meu amigo e minha amiga, que Deus realmente quer lhe proporcionar. Mas não existe salvação sem fé, porque a própria palavra do Senhor Jesus diz que sem fé é impossível agradar a Deus. A fé, ouça bem, a fé não é a religião, não é o título religioso, não, mas a fé é a certeza. É a certeza, a convicção que nós temos sobre a palavra de Deus. Se você tem uma convicção forte, apegada, verdadeira, sincera sobre a palavra de Deus, então essa é a sua fé. E hoje em dia, ou nos dias de hoje, uma boa parte, se não mesmo a maioria dos seres humanos, depositam a sua fé em coisas, em pessoas, em bens, em riquezas. Mas você, meu amigo e minha amiga, não vai depositar a sua fé nisso que nós falamos. Vai depositar a sua fé sobre a palavra do Senhor Jesus. Porque é essa palavra que realmente tem o poder para transformar a sua vida. Amigo, amiga, a palavra do Senhor Jesus, que é a palavra de Deus, obviamente, é clara. Quando o Senhor Jesus Cristo se dirigiu aos seus discípulos que lhe apresentavam o templo, a beleza, a grandiosidade do templo, e disse-lhes assim: não ficará nesse mundo pedra sobre pedra que não haja de ser destruído. O que significa pedra? Pedra representa o mundo, a humanidade. Então, não ficará aqui, neste mundo, para todo sempre, ninguém que há de dizer assim: olha, eu tenho 1000 anos. Não. Todos nós somos passageiros. Você é passageiro. Eu sou passageiro. Então, em meio a essa passagem que nós temos aqui na Terra, a grande pergunta que nós temos de forma reiterada, de forma teimosa, feito aqui é: como é que anda a sua alma? Como é que anda a sua fé, a sua vida espiritual? Repito, não é como é que anda o seu cargo na igreja, como é que anda o seu cargo religioso, a sua posição religiosa, não. Mas como é que anda a sua fé, o seu interior? Dentro de si, como é que você está? Se Cristo, se Deus,
voltar agora, nesse instante que nós falamos para si, que você acompanha esse programa, essa transmissão, a sua alma será salva ou condenada por inferno para toda a eternidade. Então, é sobre isso que nós estamos aqui a insistir, já temos insistido sobre isso várias vezes. Cuide da sua alma. Satanás, o diabo, vai a todo custo, a todo vapor, permita-me a expressão, usar das suas artimanhas para lhe desviar. Para lhe desviar na corrupção, no engano, na prostituição, no adultério, na fofoca, na inveja, enfim, em tudo aquilo que desagrada a Deus. Mas se você tem juízo, se você tem cabeça que raciocina, que pensa, obviamente que você não vai perder a sua vida por conta disso, porque diz a palavra de Deus de que vale o homem ganhar o mundo inteiro e perder a sua alma. E há pessoas fazendo isso, ganhando muito dinheiro, mas muito dinheiro mesmo, de verdade. Há pessoas passando, gastando milhões e milhões em festas, gastando milhões em mansões, etc, etc. Mas e depois de morrer, o que restará da sua alma? O que iremos dizer, ou o que você, enquanto alma, irá responder diante do Altíssimo? Meu amigo e minha amiga, nós não estamos aqui a fazer um apelo para que você frequente esta ou aquela placa religiosa. Não. Nós estamos aqui a fazer um apelo. Não estamos a fazer um apelo para que você se apegue a um pastor, bispo, apóstolo, missionário, profeta. Não. Não é isso. O apelo que nós estamos aqui a fazer, por intermédio da fé, por intermédio do Espírito Santo, é para que você realmente ganhe consciência sobre o valor da sua salvação. Entenda que a salvação já foi, meu amigo e minha amiga, liberada para todos nós, quando o Senhor Jesus morreu na cruz, obviamente. Agora, caberá a cada um de nós tomar a decisão se realmente quer a salvação ou a perdição. Mas, missionário, irmão Mateus, o que eu faço para então ter a salvação da minha alma? Você deve aceitar primeiro a palavra do Senhor Jesus. Quando falamos em aceitar a palavra, é abandonar tudo o que é errado e, de hoje em diante, passar a crer de forma exclusiva, repito, exclusiva, na palavra de Deus. Creio de forma exclusiva.

Boa noite, Angola! Boa noite! Uma equipa Lesófona e Dinâmica está a trabalhar para si no programa de hoje. Na supervisão está Mateus Felipe Incuso. E na voz amável, Abel António.

Bailey Antônio, irmão de Caim, estar aqui consigo até bem próximo às 18 horas e 30 minutos. Vou lhe dizer que o dia de hoje está muito chuvoso. Aqui no município do Oxaenda parou de chover há bocadinho, mas nós estamos sempre aqui, não é? É para fazer acontecer! Hoje é sexta-feira, 18 horas e 18 minutos, Angola!

Mas esta chuva também não nos deixou, não nos deixou. A chuva quis nos segurar até não poder mais. Mas nos despedimos dela. Pedimos que a chuva nos largasse por uns minutinhos apenas, não é? Essa nossa chuva também, manos. Às vezes atrapalha muita coisa. Temos planos todos os dias, mas a chuva vem, estraga tudo. É atrapalhação! Quando a culpa é do fenômeno, já não dá para bater. Se fosse para subir lá em cima, é chicote a todas as nuvens. Muita gente diz: é fimbo! Vamos dar fimbo na chuva. Espero que amanhã o clima esteja mais favorável, mais favorável.

Finalmente fomos deixados. Só agora. Mas graças a Deus estamos aqui, estamos aqui. E você que está aí do outro lado também está bem? Também está bem. O nosso colega Félix Singando está aí do outro lado. A nossa colega Ana Mpaka Nkusu também está lá. E nosso ilustre Matheus Nkusu também está lá do outro lado. Muito obrigado, meus colegas. Já voltamos, já voltamos. Já nos largaram, da chuva. Nossa! 18 horas e 20 minutos em todo o espaço angolano. É para aquecer! Vamos aquecer aqui o dia de sexta-feira, né? Para os nossos irmãos que saíram do trabalho, um bom descanso. Para aqueles que fazem noite e estão a entrar neste momento, força aí, meus irmãos, força aí, o trabalho dignifica o homem. Não,

0: trabalham juntas. Embora a fé seja encarada como loucura para esse mundo, ela é inteligente porque nos faz...
1: Faz parte da vida, né? Faz parte, faz parte.

0: 18h22 em todo o espaço angolano. Só espero que mais tarde não chova novamente. Bom tempo para ir à praia, ter um piquenique com a família também, não é? Mas quando está para sair, controle se vai chover ou não. Para as nossas mamães que estas horas estão a preparar o jantar, mamã, controla bem o sal. O papá não gosta de muito sal.
1: Controla.
0: 18h23 e o jantar ainda não está pronto. Vamos preparar o jantar, família. Os nossos meninos, nossos alunos, ou terminaram a primeira, não, a segunda semana de aulas, pois as aulas iniciaram no dia 1º de setembro. Dia 1º de setembro iniciaram as aulas e hoje completam segunda semana de aulas.

0: Aulas.
1: É, nossos meninos já começaram. Aqui os papais, vamos preparar os cadernos, vamos preparar já a economia, porque as lapiseiras tintas já vão acabar. Ai, quem tinta já acabou!

Pois o programa está assim, está meio chuvoso. Atenção mundo! Os peixes também têm osso, só que é muito mole. Se comeres a pinha, cuidado, há peixe raivoso. 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

18 horas e 25 minutos em todo o espaço angolano. Se fores a conduzir, não beba. Se fores beber, não conduza. Há quem quando lhe falam, se for a beber, não conduza. Se beber, não conduza. Conta que é beber a água. Não é água, meus irmãos. Não é água. São outras bebidas. Bebidas bebibáveis. São bebidas que fazem ficar bêbados no joelho. Há quem está aí, está bêbado no joelho, né? Cuidado, o chão está a tremer.

18 horas e 26 minutos. Quando fores a dizer "se eu soubesse", e a palavra, a frase, não é? Nunca digas nunca. Lembre-se, já disseste. Dezoito horas e 27 minutos. Dizer que o programa de hoje esteve imperdível, pois estivemos a ouvir boas músicas, o semba, músicas rítmicas e muito mais, que fizeram ou fazem de Angola o que é Angola, não é? Não esqueça a programação de amanhã, sábado, 10 horas, no programa Bom Dia Meninos com Ana André. Estará também às 14 horas a nossa colega Maria Maio Mona no programa Vibração na rádio. É para vibrar, é para aquecer no sábado. 14 horas, não esqueça. E 17 horas estará na programação do programa Tarde de Sábado. A colega Dulce Domingos estará sábado, 17 horas. Não perca a programação de Rádio Angola para sábado. Só espero que não volte a chover.

Não perca também pelas 18 horas e 35 minutos. Ronda informativa. Não perca, não perca. Se aqui está sempre atento às notícias, informações imperdíveis, informações do nosso país e muito mais. Não perca hoje às 19 horas, 18 horas, está certo. 18 horas e 35 minutos, ronda informativa. Não perca, meu irmão. Meu amigo, minha amiga, também não esqueça, os 19 horas, suavidade na rádio. Aquele nosso programa suave, o bom programa de sexta-feira às 19 horas, suavidade na rádio, programa da sua eleição. Não perca, sintonize, 18 horas e 35 minutos e também 19 horas.

Estamos na reta final do nosso programa. Mandar um forte abraço a todos que estiveram aí a acompanhar o nosso programa. Muito obrigado pelo carinho da sua audiência. Continue sempre aí ligadinho à nossa programação. Mandar um forte abraço e beijo a todos os irmãos que nos acompanham a partir da Índia, Bangladesh, Peru, Nepal, Estados Unidos, Angola, Moçambique, Portugal. Muito obrigado pelo carinho da sua audiência. Continue sempre aí a nos acompanhar. Este é o vosso e o nosso programa Noite Alegre com o Abelha António, o irmão de Caim. Não esqueça, quarta-feira tem mais barulho na casa. Tamo juntos. Fiquem bem.

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Prezados ouvintes da Rádio Fiangola, nosso muito boa noite. São em toda Angola 18 horas e 35 minutos. Começa agora o espaço Ronda Informativa aqui na Rádio Fé Angola.

0: Eis os títulos que marcam a atualidade nacional e internacional no dia de hoje, sexta-feira. Pronúncio de mais um final de semana, no entanto, 11 de setembro do ano 2026. Os títulos de capa que marcam o Jornal de Angola: saiba que o Hospital Josina Machel abre inquérito para apurar ocorrência clínica envolvendo o paciente. O Hospital Júlio Zinierere registra 1.235 atendimentos no primeiro mês. Esteticistas suspeitas de provocar morte detidas pelo Serviço de Investigação Criminal. Imprensa Nacional reforça a segurança documental com centro de dados. Saiba também, prezado ouvinte, que o presidente da República, João Manuel Gonçalves Lourenço, confere posse a novos membros do governo. Em economia, OASI aponta em Londres caminhos para desbloquear financiamento para Angola. Kwanza é a principal moeda admitida no sistema da SADC. Tete António apela a novos cônsules para reforçarem diplomacia angolana. Angola reforça a proteção dos oceanos através da tecnologia espacial. Estas e outras informações o prezado terá a oportunidade de acompanhar aqui na sua Rádio Fé Angola, que tem na supervisão Mateus Uncusso e também na locução Mateus Uncusso. Estas e outras informações você estará aqui acompanhando nesta estação que transmite de Luanda para o mundo.
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Hospital Josina Machiel abre inquérito para apurar ocorrência clínica envolvendo o paciente. O Hospital Josina Machiel, antigamente conhecida por Maria Pia, determinou hoje a abertura de imediato de um inquérito interno para apurar as circunstâncias de uma ocorrência clínica envolvendo um paciente de 42 anos, registrada entre os dias 5 e 7 de setembro em Luanda. De acordo com um comunicado da instituição, a investigação pretende esclarecer de forma rigorosa, imparcial e transparente as circunstâncias em que os factos ocorreram, a evolução do quadro clínico e eventuais responsabilidades, em conformidade com os procedimentos institucionais e a legislação aplicável. Conforme os registros clínicos disponíveis, o paciente encontrava-se em acompanhamento naquela unidade hospitalar na sequência de uma infecção óssea. Durante o período de tratamento, verificou-se uma intercorrência clínica grave que culminou na necessidade de amputação de um membro superior. A direção-geral esclarece que as circunstâncias que determinaram a evolução do caso e os procedimentos adotados estão sob investigação, pelo que não serão antecipadas conclusões antes do término das diligências. Como medida cautelar, a profissional de saúde diretamente envolvida na ocorrência foi preventivamente afastada das funções enquanto decorrem as averiguações e os procedimentos disciplinares aplicáveis. O Hospital Josina Machiel reafirma o compromisso com a segurança dos pacientes, a qualidade e humanização dos cuidados de saúde, a responsabilidade profissional e a transparência institucional. A instituição assegura que, concluídas as diligências, serão adotadas as medidas consideradas necessárias nos termos da legislação e dos regulamentos aplicáveis. Informações adicionais serão prestadas oportunamente através dos canais oficiais do hospital, à medida que existam elementos devidamente apurados e passíveis de divulgação. A direção-geral do Hospital Josina Machiel manifesta igualmente solidariedade ao paciente e à sua família e agradece a compreensão da sociedade, reiterando o compromisso com a prestação de cuidados de saúde seguros, humanizados e de qualidade.

Em Angola, o relógio marca 18 horas e 40. Em Angola, o relógio marca 18 horas e 42 minutos. Saiba que o Hospital Julius Nyerere resista 1.235 atendimentos no primeiro mês. Um mês depois da inauguração, o hospital especializado em queimados, Presidente Julius Nyerere, já realizou 1.235 atendimentos, 130 internamentos e 11 intervenções cirúrgicas. Números que começam a revelar a dimensão do papel da unidade no reforço da assistência especializada em Angola. Inaugurado a 1 de agosto do ano 2026 pelo Presidente da República João Manuel Gonçalves Lourenço, numa cerimônia que contou com a presença da Presidente da República Unida da Tanzânia, Samia Suluhu Hassan, o novo hospital entrou em funcionamento com a infraestrutura principal concluída e equipada com tecnologia diferenciada, disponibilizando à população uma resposta especializada para doentes queimados e outros casos de elevada complexidade. Localizado na centralidade do Quilamba, em Luanda, o Hospital Presidente Julius Nyerere possui cerca de 47.947 metros quadrados de área de construção, distribuídos por 6 pisos com capacidade para 248 camas. Concebido como unidade hospitalar de referência do nível 3, dispõe de serviços especializados, entre os quais o serviço de urgência, bloco operatório com 6 salas, unidade de terapia intensiva, UTI e queimados com 36 camas, câmara hiperbárica, imagiologia, laboratório, endoscopia, fisioterapia e reabilitação, psicologia, unidade neonatal e brinquedoteca, entre outras valências. A capacidade da nova unidade começou a ser demonstrada desde os primeiros dias do funcionamento. Na primeira semana, o hospital recebeu vítimas de queimaduras provocadas por combustível e acidentes de viação, além de pacientes evacuados do Kwanza Sul na sequência da tragédia registrada naquela província. Durante os primeiros 30 dias, foram realizadas 1.235 atendimentos, dos quais 729 em regime ambulatório e 506 no serviço de urgência. O hospital registrou ainda 130 internamentos, sendo 96 na enfermaria de queimados, 11 na enfermaria cirúrgica e 20 na unidade de terapia intensiva de queimados. No mesmo período, foram registrados 94 altas por melhoria clínica e 4 óbitos. No bloco operatório foram realizadas 11 intervenções cirúrgicas, incluindo enxertias cutâneas, desbridamentos, cirurgias reconstrutivas e amputações associadas a queimaduras graves. Entre os casos de maior complexidade está a de um jovem de 20 anos com queimaduras de segundo e terceiro graus, correspondentes a aproximadamente 35% da superfície corporal. O paciente necessitou da amputação do terceiro do terço medial distal do membro superior esquerdo e de amputação transtibial do membro inferior direito. O doente continua a receber o acompanhamento multidisciplinar, envolvendo as áreas de psicologia, nutrição, cirurgia vascular, medicina hiperbárica, fisioterapia, cirurgia plástica e a equipa de feridas complexas. A câmara hiperbárica constitui igualmente uma das valências diferenciadoras já em utilização. Entre os casos acompanhados está o de uma doente de 28 anos, proveniente da maternidade Lucrécia Panhi, que realizou 5 sessões de oxigenoterapia hiperbárica antes de ser submetida a uma reconstrução da parede abdominal.

A roda informativa não para aqui na sua Rádio Fé Angola. Saiba, prezado rádio ouvinte, que esteticistas suspeitas de provocar morte detidas pelo SIC. Duas esteticistas foram detidas na segunda-feira em Luanda por suspeita de envolvimento na morte de uma cidadã de 35 anos de idade, após esta ter sido submetida a um procedimento para redução de gordura abdominal, informou quinta-feira o porta-voz do Serviço de Investigação Criminal, SIC. O superintendente-chefe de investigação criminal, Manuel Alaiwa, revelou que a vítima recebeu L-carnitina, seguida de drenagem linfática, num salão localizado no Benfica, tendo posteriormente apresentado complicações que culminaram na sua morte. As suspeitas, de 25 e 20 anos, foram presentes ao Ministério Público, enquanto o salão foi encerrado por apresentar irregularidades. O Serviço de Investigação Criminal, SIC, prossegue com as investigações para apurar as circunstâncias da morte e determinar eventuais responsabilidades de outras pessoas envolvidas no crime. Precisando 20, nosso relógio em Angola marca 18 horas e 49 minutos. Saiba que esta é a ronda informativa aqui na sua Rádio Fé Angola. Nós vamos ficar com esta música que vem do outro lado do oceano. Depois dessa música, nós vamos continuar com as informações aqui na Rádio Fé Angola, enquanto o relógio marca 18 horas e 50 minutos. Boa noite.

Relógio marca 18 horas e 51 minutos. Estamos ouvindo Tito Paris, Dança Mamim Crioula. Vamos prosseguir com esta música e daqui a pouco voltamos com mais informação no seu programa Ronda Informativa.

Precisa do fim de são 18 horas e 53 minutos em Angola. Este é o espaço Ronda Informativa aqui na sua edição de sexta-feira, 11 de setembro do ano 2026. Vamos prosseguir com as notícias que vão marcando a atualidade a nível nacional e também internacional.

Tribunal julga improcedente providência de Higino Carneiro. O plenário do Tribunal Constitucional julgou improcedente a providência cautelar de suspensão das deliberações da Subcomissão de Candidaturas da Comissão Nacional Preparatória do 9º Congresso Ordinário do MPLA, interposta pelo militante Higino Carneiro. Com esta decisão constante do Acordo número 1137/2026, de 7 de setembro, mantém-se a anulação da candidatura de Higino Carneiro ao cargo de presidente do partido, decidida pela Subcomissão de Candidaturas da Comissão Nacional Preparatória do 9º Congresso. No acórdão, o tribunal considera que não estavam reunidos os requisitos legais para suspender a deliberação do partido. Higino Carneiro contestava a invalidação da sua candidatura, alegando, entre outros argumentos, que a decisão ocorreu antes da data prevista para a apreciação definitiva das candidaturas e que não lhe foi dada oportunidade para corrigir as irregularidades apontadas nas fichas de subscrição. João Manuel Gonçalves Lourenço solidariza-se com Cabo Verde após acidente que matou 25 pessoas. O presidente da República, João Manuel Gonçalves Lourenço, transmitiu no domingo condolências ao homólogo de Cabo Verde, José Maria das Neves, pelo trágico acidente que vitimou 25 pessoas, entre as quais várias crianças. Numa mensagem dirigida ao homólogo cabo-verdiano, o chefe de Estado angolano manifestou, em nome do Executivo e em seu próprio, as mais sentidas condolências ao governo e ao próprio de Cabo Verde. As famílias enlutadas e à sociedade cabo-verdiana, em geral, peço-lhe que lhes faça presente a nossa solidariedade nesta hora de dor e luto que vos assola. Fecha aspas, refere à mensagem do presidente angolano João Lourenço. Na missiva, João Lourenço reiterou igualmente a amizade e a solidariedade de Angola para com Cabo Verde, sublinhando que o país partilha a dor e a tristeza provocadas pelo trágico acontecimento. Continuamos com as informações que vão marcando a atualidade nacional. Dois acordos marcam nova fase nas relações entre Angola e Botsuana. Angola e Botsuana assinaram no domingo passado em Luanda dois instrumentos jurídicos destinados a reforçar o diálogo político, diplomático e a cooperação institucional entre os dois países. Os documentos foram assinados pelo ministro das Relações Exteriores de Angola, Tete António, e pelo ministro das Relações Internacionais do Botsuana, Mfenyo Butali, à margem da primeira sessão ministerial da Comissão Bilateral Angola-Botsuana. Um dos instrumentos estabelece um mecanismo de consultas políticas regulares entre os Ministérios das Relações Exteriores de Angola e das Relações Internacionais do Botsuana, com o objetivo de promover o diálogo sobre questões de interesse bilateral e o intercâmbio de pontos de vista sobre matérias de âmbito regional e internacional. Prezado ouvinte, eis as manchetes que fizeram a atualidade no dia de hoje.

Hospital Josina Machel abre inquérito para apurar ocorrência clínica envolvendo paciente. Ou melhor, para apurar ocorrência clínica envolvendo o paciente. Saiba que o Leopoldino Manuel é o novo PSA da Administração Geral Tributária. A Polícia Nacional reforça segurança documental com centros de dados. Angola posta na imprensa 3D para produção de próteses. Presidente da República confere posse a novos membros do governo. Prezado ouvinte, esta foi a edição de sexta-feira da Ronda Informativa. Esteve na apresentação Mateus Filipe Russo e prometemos voltar na segunda-feira, caso Deus assim nos permita. Fique agora em sintonia do programa Suavidade na Rádio. Saiba que esta é a Rádio Fé Angola, que transmite de Luanda para o mundo. Da minha parte é tudo. Até lá. Boa escuta. Boa noite.

Preciso ouvintes, são em toda Angola, 19 horas. Começa agora o programa Suavidade na Rádio. Este é o programa Suavidade, o programa que traz para si muita boa música, momentos de relax para o seu deleite emocional e, quiçá, também espiritual. Portanto, boa escuta.

Para ser ouvinte, mais uma vez, o nosso muito boa noite. Este é o programa Suavidade na Rádio. Tem na apresentação Matheus Felipe Cusso. Estou sendo supervisionado pelos meus colegas Armindo Pedro Moia. Na coordenação, Ana Pacan Cusso e Jesus Dias. Juntos vamos caminhar até aproximadamente às 20 horas pelo horário de Angola. Saiba que o programa Suavidade na Rádio é aquele programa que todas as segundas e sextas-feiras, pontualmente às 19 horas, entra no seu bar, através dos seus ouvidos, para lhe proporcionar momentos de relax, momentos de puro entretenimento, para quem gosta de apreciar música tranquila, música boa, mas mais do que músicas, nós também lemos poemas, versos, etc. Portanto, poderá sempre também interagir conosco pelo nosso WhatsApp, que é o 956-08-3866. Repito, 956-08-3866. Pois é, sexta-feira, pronúncio de mais um final de semana. Forte abraço para você que se encontra na sua residência, na sua casa, ouvindo este maravilhoso programa, e para você que não tem a oportunidade de nos acompanhar diretamente da sua casa, saiba que se estiver enfrentando um momento difícil, quem sabe numa cama de um hospital, a Rádio Angola está do seu lado para lhe proporcionar momentos de alegria, momentos bons para si. Um forte abraço também para aqueles que estão saindo do local de trabalho, agora em direção à casa. E abraço também para aqueles que estão, enquanto ensaiam, outros estão entrando, nesse caso, trabalhando. Um forte abraço também para aqueles que se encontram detidos por justa ou injusta causa, aos casais, aos corações apaixonados, a todos aqueles que fazem da Rádio Fé Angola sua rádio predileta, nós mandamos um forte abraço. Nosso relógio marca 19 horas e 5 minutos. Repito, o nosso WhatsApp estará à sua inteira disposição para você interagir conosco. E é o 956-08-3866. Repito, 956-08-3866. E seja, se estiveres ouvindo fora de Angola, basta marcar o indicativo 00-244-956-08-3866. Repito, 00-244-956-08-3866. Estamos ao vivo, ou se preferir, em direto. Em Angola, o relógio marca 19 horas e 5 minutos. E nós vamos ouvir a música desta senhora que canta e encanta muitos palcos, não só a nível do Brasil, mas em muitos palcos mundiais. Ouça Alcione Marrom, com o título Você Me Vira a Cabeça. Vamos ouvir essa música e voltamos daqui a pouco. Boa noite.

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0: São 19 horas e 10 minutos. Este é o programa Suavidade na Rádio. Quando o dia silencia, quando o dia finalmente silencia e a noite abraça a cidade, há pensamentos que chegam devagar, trazendo consigo saudade. Nem tudo o que perdemos deixou de fazer parte de nós. Algumas pessoas permanecem, mesmo depois de calarem a voz. A vida ensina, sem pressa, que cada instante tem o seu valor. E que, mesmo depois da tempestade, a esperança ainda floresce no amor. Por isso, quando a noite chegar, não tenha medo de sonhar. Às vezes, é no silêncio da madrugada que o coração aprende a recomeçar.
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0: São 19 horas e mais 14 minutos em Angola. Esta continua sendo o programa Suavidade na Rádio, aqui na sua Rádio Fé Angola. 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

Depois de termos ouvido o Lionel Rich, agora toca o Mike Bolton. O título desta música é When a Man Loves a Woman, ou seja, quando um homem ama de facto uma mulher. Continua ouvindo esta música aqui na sua Rádio Fé Angola. Boa noite.

0: São 19 horas e 21 minutos pelo horário de Angola. Um forte abraço para todos os ouvintes que estão ligados ao programa Suavidade na Rádio, desde os nossos ouvintes que nos acompanham em Angola, Índia, Brasil, Nepal, Venezuela, Sri Lanka, Colômbia, Bangladesh, Chile, Peru. E aqui no nosso painel de controle ainda encontramos outros países como Brasil, França, Estados Unidos e também Reino Unido. Um forte abraço para vocês que estão ligados a esta emissão do programa Suavidade na Rádio. Prezado ouvinte, já sabe que pode enviar o seu poema através do nosso WhatsApp, que é o 956-08-38-66. Repito, 956-08-38-66. Envie o seu poema, o seu verso, para o seu parente, para a sua amada, para o seu amado, e fará sempre toda a diferença, com certeza. O valor do tempo. O tempo não volta, não espera por ninguém. Leva consigo momentos que não teremos outra vez. Por isso, viva o presente, abrace quem está ao seu lado, diga eu amo-te enquanto há tempo e perdoe antes que seja tarde. Porque a vida passa depressa e no fim o que permanece não são as coisas que juntamos, mas o amor que oferecemos. Repito, o valor do tempo. O tempo não volta, não espera por ninguém, leva consigo momentos que não teremos outra vez. Por isso, viva o presente, abrace quem está ao seu lado, diga eu amo-te enquanto há tempo. E perdoe antes que seja tarde, porque a vida passa depressa e no fim o que permanece não são as coisas que juntamos, mas o amor que oferecemos. Quando a noite chegar e o silêncio tomar conta da casa, não tenha medo da escuridão. Há estrelas que só aparecem quando o céu escurece. Assim também é a vida. Há momentos difíceis que revelam forças que nem sabíamos possuir. Tenha fé, porque depois da noite, o amanhecer sempre encontra um caminho para chegar. O relógio marca 19 horas e 24 minutos. Vamos continuar ouvindo boa música e lendo muitos bons poemas para si, aqui no seu programa Suavidade na Rádio. Já sabe, se quiser interagir conosco, não ligando, mas deixando a sua mensagem, nosso WhatsApp, é o 956-08-38-66. Repito, 956-08-38-66. Se estiver nos ouvindo fora de Angola, basta marcar o número 00-244-956-08-38-66. Repito, 00-244-956-08-38-66. Vamos ouvir essa música bonita, pois depois dela vamos para o momento da publicidade aqui na Rádio Fé Angola. 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Para tal, também simplesmente terá de entrar em contato através deste número do WhatsApp que deixamos em instantes para si. 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O nosso relógio marca em Angola 19 horas e 25 minutos. Hoje é sexta-feira, também considerado para muitos como o dia do relax, o dia do descanso, porque nós trabalhamos 5 dias, no caso, de segunda a sexta-feira, e a maioria tira mesmo a sexta-feira para relaxar, como também alguns que tiram a sexta-feira para se descontrair. Nós, do outro lado, estamos tirando a nossa sexta-feira para animar a sua noite de sábado, animar no sentido de deixá-la mais relaxada, mais leve, até porque isso também faz sempre toda a diferença. Vamos continuar ouvindo música boa e voltamos depois com a publicidade. Boa noite.
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0: São 19 horas e 30 minutos em Angola. 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
0: Prezado ouvinte, são 19 horas e 36 minutos. Este é o programa Suavidade na Rádio. Sabe que pode sempre interagir conosco através do nosso WhatsApp, que é o 956-08-3866. Nós preparamos para si mais um poema e nós vamos ler para si e gostaríamos que prestasse a máxima atenção. Pequenas coisas. Às vezes procuramos felicidade em grandes acontecimentos, quando ela pode estar escondida nas pequenas coisas. No abraço apertado, num sorriso sincero, num café partilhado, num bom dia inesperado. A felicidade não precisa fazer barulho. Às vezes ela chega devagar, senta-se ao nosso lado e simplesmente fica. Não desista. Se hoje o caminho parece difícil, continue. Se as portas se fecharam, procure outra entrada. Se alguém disse que você não consegue, não faça das palavras dessa pessoa o limite da sua vida. Você já venceu dias que pensou não conseguir suportar. Então, respire, levante a cabeça e continue. Talvez esteja mais perto da vitória do que imagina. Um coração em paz, que eu tenha um coração que eu saiba perdoar, uma alma que saiba esperar e uma mente que saiba descansar. Que eu não carregue o peso do que já passou, nem viva preocupado com aquilo que ainda não chegou. Que eu aprenda a agradecer pelo pouco, a valorizar o simples e a reconhecer o extraordinário nas coisas comuns. Porque, no fim, a verdadeira riqueza é dormir com o coração em paz. São 19 horas e 38 minutos. Vamos continuar ouvindo boa música aqui na Rádio Fé Angola. E nós sabemos que você está ali ouvindo ou sintonizado a esta estação radiofônica. Chama os seus amigos e seus entes queridos. Chama as pessoas mais perto ou distantes de si para se juntarem a esta programação, que vai até quando forem 20 horas, porque aqui você só tem coisas boas para se ouvir. Nós vamos continuar com boa música e voltamos daqui a pouco com mais poemas. Já sabe que pode interagir conosco pelo nosso WhatsApp, que é o 956-08-3866. Repito, 956-08-3866. Se estiver nos ouvindo fora de Angola, marque antes o indicativo, que é o 00244-956-08-3866. Repito, 00244-956-08-3866.

A música que toca no fundo é do Roberto Carlos. O título desta música é Primeira Dama. Vamos continuar ouvindo essa música e voltamos daqui a pouco. Boa

São 19 horas e 47 minutos em toda Angola. Ouvíamos instantes a música do Roberto Carlos. Ouvimos a seguir a música de Fafá de Belém. Vamos continuar ouvindo boa música aqui no seu programa Suavidade na Rádio. Já sabe que quando forem pontualmente às 20 horas teremos o programa Reflexão do Dia. Hoje é sexta-feira, prenúncio de mais um final de semana, no entanto, 11 do mês de setembro do ano 2026. Vamos continuar ouvindo o Fafá de Belém, com uma música que nós bem selecionamos para si. O título é Memórias. Voltamos daqui a pouco. Boa noite.

Somos a 9 horas e 49 minutos em toda Angola. Este é o programa Suavidade na Rádio. No início do dia tivemos o programa Coisas de Mulher com a nossa colega Ana Paca Nkusu. Pontualmente às 17 horas tivemos o programa Noite Alegre com o nosso colega Jesus Dias. Eu estive com vocês no programa, melhor, Abel António, desculpe, quando eram, nesse caso, 18 horas e 35 minutos, estive com vocês no programa Ronda Informativa. Agora estou cá com o programa Suavidade na Rádio e juntos vamos até às 20 horas pelo horário de Angola. Quando forem pontualmente às 20 horas, teremos reflexão do dia aqui na nossa rádio, a rádio que você tanto ama. Por enquanto, vamos continuar ouvindo o Fafá de Belém com o título da música Memórias, quando o nosso relógio marca 19 horas e 50 minutos. Boa noite.

São 19 horas e 52 minutos em Angola. Esta continua sendo a edição de sexta-feira do seu, meu, nosso programa Suavidade na Rádio. Temos mais um poema que preparamos para si. Vamos fazer questão de ler e gostávamos que prestasse a maior atenção possível. Tirar você da minha vida. Prezado ouvinte, saiba que quando o coração cansa, há dias em que o coração se cansa e até sorrir parece difícil. Quando guardamos dores em silêncio que ninguém consegue enxergar. Mas respira. Nem tudo precisa ser resolvido hoje. Há batalhas que precisam de tempo, feridas que precisam de cuidado e sonhos que precisam de paciência. Continue, porque aquilo que hoje parece o fim pode ser apenas o começo de uma nova história. Outro poema que preparamos para si é este. Tem como título A Beleza de Recomeçar. Recomeçar não é fracassar. É ter coragem de tentar novamente. É levantar depois da queda, secar as lágrimas e continuar a caminhada. Não importa quantas vezes a vida tenha fechado uma porta. O importante é não perder a esperança de encontrar uma janela aberta. O passado ensina, o presente transforma e o futuro espera por nós. Por isso, nunca tenha medo de recomeçar. Às vezes, o melhor capítulo da nossa vida começa justamente depois da página que mais nos fez sofrer. Prezado ouvinte, são 19 horas e 54 minutos em Angola. Esta é a Rádio Fé Angola, que de Luanda para o mundo transmite o programa Suavidade na Rádio. Aos poucos vamos nos despedindo e vamos desde já agradecer a todos que estiveram ligados a este programa. Mas antes mesmo de nos despedirmos, vamos voltar aqui a anunciar que amanhã, sábado, pontualmente às 8 horas pelo horário de Angola, teremos a formação de locutores no Complexo Escolar Privado Baltamira, ou simplesmente, se preferir, Colégio Baltamira. O Colégio Baltamira é uma instituição de ensino privado que se encontra localizado no município do Camama, na província de Luanda. Para quem sai do supermercado Alimenta Angola, passo a publicidade, em sentido à rotunda da FUBU, no sentido esquerdo, nesse caso. No sentido esquerdo, a rotunda da FUBU. Prezado, vamos ficar com essa música bonita enquanto vamos nos despedindo. Saiba que estive com vocês na apresentação e do outro lado, na supervisão, se encontra o meu amigo Armindo Pedro Moanha, que estão sendo coadjuvados pelos colegas Anapa Cancusso e também Jesus Dias. Da minha parte é tudo. Vamos ficar com essa música a fim de nos despedirmos e tão logo terminar a música. Vamos então para o programa Reflexão do Dia. Até lá, o nosso muito boa noite e boa escuta.

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0: Prezados ouvintes, são em toda Angola, 20 horas. 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Acompanhe a seguir o programa Reflexão do Dia.
1: Poucos amigos íntimos, amigos que pensam como você, princípios e valores. Não coloque expectativas em pessoas. Pare de reclamar. Pare de dar ouvidos a quem reclama. Seja íntimo de Deus. Nada é do nada. Eu aprendi algumas coisas na vida que tudo tem uma explicação. Nem sempre a gente consegue ter essa explicação de forma imediata, mas quando a gente entende o porquê, fica muito mais fácil de corrigir coisas que precisam ser corrigidas. Milagre você deixa acontecer. Como é que vai acontecer? Eu não sei, eu só sei que eu vou contar essa história depois que acontecer. O quê é do homem, o como é de Deus. Se você se preocupar demais com o como, você está entrando naquilo que não é seu, você está entrando naquilo que é de Deus. Só que definir o seu o quê exige fé. E fé exige foco. Você está percebendo que quando você sabe o seu o quê, além de ter certeza e convicção daquilo que faz sentido para você, você precisa de foco naquilo. Porque se você perder o foco, você perde a fé. A fé é alimentada pelo foco. A fé é algo espiritual, mas o foco é algo emocional. Significa que no meio do caminho, para o milagre acontecer na sua vida, algumas coisas podem acontecer, não para abalar a sua fé, não para diminuir o poder de Deus, mas para tirar o seu foco. E é sobre isso que eu quero te alertar. Algumas coisas importantes para você manter o foco. Então anota aí: blindar a mente. E para blindar a mente, item 1. Você precisa de poucos amigos íntimos. Provérbios, capítulo 18, versículo 24. Quem tem muitos amigos pode chegar à ruína. Mas existe amigo, singular, não é plural, não. Mais apegado que um irmão. Se você tem muitos amigos íntimos, esses amigos têm necessariamente com você intimidade. São todas as falas que eles lançam contra você, que o mundo lança contra você, que você acredita? Não. Mas são falas vindas de pessoas íntimas. Você sai na rua, pega o seu ônibus, o seu carro, estaciona o carro, desce do ônibus, encontra alguém que você nunca viu na vida, e esse alguém começa a lançar palavras ruins sobre você. Começa a depreciar a sua imagem. Você olha para a pessoa e fala: nunca nem vi, nem te conheço. Você passa e vai embora. O dia todo passou, você trabalhou, fez o que você tinha que fazer, você chega em casa e nem lembra de contar o que aconteceu para as pessoas que você conhece. Por quê? Faz diferença. Aquela pessoa que falou mal de você, você nem conhece. Agora você chega em casa e a pessoa que você ama, talvez o seu marido, a sua esposa, seu pai, sua mãe, seu tio, seu avô, seu filho, lança contra você as mesmas palavras. Peraí, algo diferente aconteceu dentro de você. Você foi pro quarto chorar, talvez. Você ficou triste. Por que que você levou a sério uma palavra lançada por alguém que você ama e não levou a sério a mesma palavra lançada por um desconhecido, uma pessoa que você nunca viu? Porque você deu para a pessoa que você ama a chave para ela acessar suas emoções. E qual é a chave que alguém usa para acessar suas emoções? Intimidade. Você não pode deixar de amar as pessoas, mas não precisa dar intimidade para todo mundo que você tem que amar. Então tenha poucos amigos íntimos, porque muitos amigos íntimos têm acesso às suas emoções, e quando ele acessa a sua emoção, ele pode tirar da sua emoção o seu foco, porque se fé é espiritual, foco é emocional. E se você perder o foco, você perde o quê? Muitos amigos íntimos vão tirar o seu foco. Segunda chave, que aí está relacionada à primeira: quem são esses amigos íntimos? Porque eu sei que eu preciso de poucos amigos, mas quem? Não pode ser qualquer um. Eu tenho que saber selecionar. 1 Coríntios 15, 33. Está tudo na Bíblia, tá? Não vos enganeis. As más conversações corrompem os bons costumes. Existe uma outra tradução que diz: as más companhias corrompem os bons costumes. E nessa versão que fala que as más companhias corrompem os bons costumes, é uma versão que diz que companhia é aquilo que eu tenho como relação de quê? Intimidade. Então a gente volta para aquela chave anterior: tenha poucos amigos íntimos. Mas agora, quem são esses poucos? Pessoas com princípios e valores semelhantes aos meus. Quando o seu como é executado por causa das suas emoções, ele é o quê? Imperfeito. Quando ele é feito por Deus, ele é perfeito. E foi feito na sua vida. E quem é que vai contar essa história? Você. Só que você precisa permitir. E para permitir, hoje mesmo você já vai fazer uma lista de pessoas que não podem ser amigos. Se essa lista é grande, é escolha sua. Você que escolheu ser amigo de um monte de gente. Você faz as suas escolhas e as suas escolhas fazem você. Um adulto só pode ser ferido em suas emoções se ele permitir. E ele permite por falta de conhecimento. Aí um adulto ferido não pode fazer escolhas que geram consequências permanentes. Por quê? Porque ele vai fazer escolhas com base na sua dor. Então, antes de fazer uma escolha que gera uma consequência permanente, cure as suas dores. Um amigo íntimo, ele entra na sua casa, senta no seu lugar, abre a sua geladeira, não precisa pedir. Quantos amigos assim? Pouquíssimos. Mas você pode receber visita na sua casa? Pode. Você entendeu a diferença de visita, colega e amigo? Amigo íntimo, poucos amigos. Muitos amigos vai te levar para a ruína, vai tirar do foco. E quem são os poucos amigos? Aqueles que são o oposto da má companhia. As más companhias corrompem os bons costumes. Você entendeu que vai corromper quem já tem bons costumes? Vai corromper pessoas o quê? Convictas, fortes naquilo que é o certo. Não vai corromper o bobinho, gente. O bobinho já foi corrompido antes. Andar com gente que pensa diferente de você vai fazer você pensar diferente. Você vai lá e apresenta Jesus para a pessoa. Se ele não aceitar, você volta. Não fica muito tempo, não. Vocês me entenderam? É nesse lugar que você arruma os seus bons amigos. Pessoas que pensam como você. Perfeitas? Não. Mas que tem momentos perfeitos. E que olha a imperfeição e se arrepende. Que o erro não é uma rotina, não é uma regra. É um desvio. E é percebido. Nossos filhos, por exemplo, não querem pais perfeitos. Eles querem pais honestos. E pais honestos não são aqueles que não erram. São aqueles que reconhecem o erro de forma rápida. Perdoa de forma rápida. Quando você honra alguém que merece honra, a consequência é imediata. Quando você não se arrepende, a consequência também é imediata. A vida que você está vivendo hoje é fruto de tudo que você escolheu, sem saber o que você talvez deveria saber para fazer as escolhas certas. Tenha poucos amigos íntimos para não perder o foco. Quem são esses amigos íntimos? Pessoas que têm princípios e valores semelhantes aos seus. Seus colegas podem pensar o que quiser. Seus amigos têm que acreditar no mesmo Deus que você acredita. Então imagina você num grupo do WhatsApp onde tem um monte de gente falando de vamos fazer isso, vamos fazer aquilo, e você não pode, porque você sabe que não pode. Mas você está ouvindo, sua mente começa a considerar. Você não precisa fazer o errado, você só pode considerar o errado. Já perdeu o quê? O foco. Poucos amigos íntimos, esses amigos têm que pensar como você. Próximo. Não coloque suas expectativas em pessoas. Salmos, capítulo 62, versículo 5. Somente em Deus, ó minha alma, espera silenciosa, porque dele vem a minha esperança. De quem? De Deus. Eu espero em quem? Em Deus. Tá, seu marido pode fazer algo? Pode. E é um bônus, é um plus, isso é sensacional. E você pode fazer? Pode. Seu

Chefe, você pode ter. Sim, mas não coloque toda a sua expectativa em homens. Pare de reclamar. Tem gente que acha que reclamar é, meu Deus, eu me sinto bem, Márcio, reclamando. Eu gosto de reclamar e tal. Você não reclama, você está despejando nas pessoas a sua dor. Ou você contagia as pessoas com a sua esperança, ou você contamina com a sua dor. Não tem como ser indiferente a isso. Não tem como passar pela sua vida, pelo planeta, sem interferir na vida das pessoas. Agora, se você reclamar, você está despejando a sua dor nas pessoas. Pare de reclamar. Onde é que está na Bíblia? 1 Tessalonicenses, capítulo 5, versículo 18. Em tudo dai graças, porque esta é a vontade de Deus em Cristo Jesus para convosco. Agora vamos só entender esse versículo. Em tudo dai graças, em outras palavras, em nada encontre argumentos para o quê? Reclamar. Agora, tudo acontece do jeito que você quer. Então, além de parar de reclamar, é importante que você pare de dar ouvidos a quem reclama. Ô Márcio, mas lá no meu trabalho, as pessoas me procuram para reclamar, eu acho que eu tenho um dom. Eu tenho certeza que você tem um encosto. O povo te procurar para reclamar e você acha que é dom. Isso traz peso para sua vida. Isso não é de Deus. Porque quando alguém te procura para reclamar de algo ou de alguém, ele não quer a sua ajuda, ele quer encontrar em você um aliado. Quando a sua mãe te liga para reclamar de alguém que ainda mora com ela, ela quer que você fique do lado dela quando aquilo que ela acha que vai acontecer, aconteça. Quando acontecer, ela diz, ó, filha, aconteceu, você tá do meu lado, não dá? Pronto, quantos filhos que odeiam o pai porque ouviram o pai numa versão contada pela mãe que separou do pai? Estão entendendo? Quantas pessoas no seu trabalho que te procuram na segunda-feira? E aí, tudo bem? Como é que foi seu final de semana? Ah, legal, você ficou sabendo? Não tô sabendo? Sério que você não ficou sabendo? Sério? Ele botou no grupo do WhatsApp? Ele apagou, mas eu dei print. Fuja de pessoas que dão print. O rei do print, ele é especialista em reivindicar direitos. Ele guarda uma ofensa, ele guarda uma acusação, porque ele diz, quando eu sair da empresa eu vou usar isso para danos morais. Ele não quer justiça, ele quer vingança. Justiça é querer de volta aquilo que foi tirado de você. Vingança é querer que quem tirou de você sinta o que você está sentindo. Isso não é de Deus. Abra a mão da vingança. E busque justiça se é necessário. Mas não perca o foco. Poucos amigos íntimos. Amigos que pensam como você, princípios e valores. Não coloque expectativas em pessoas. Pare de reclamar. Pare de dar ouvidos a quem reclama. E para fechar, seja íntimo de Deus.

0: Porque a gente acredita em recomeços. Porque a gente acredita Rádio em ressurreições.
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0: Porque a gente acredita na possibilidade de você refazer sua vida. Porque a gente acredita na reinvenção da sua história. E porque a gente acredita que é possível você renovar o seu espírito para continuar lutando pela vida. Pela ideia de que a vida não está pronta. De que a história de ninguém aqui hoje está definida. O que você está fazendo é vivendo um momento que não necessariamente pode ser bom. Mas que seguramente ele não precisa se concretizar e definir toda a história da sua vida. Você pode se refazer. Você pode se reinventar. Você pode renovar o seu coração para o enfrentamento de situações, de momentos que são difíceis e que você não gostaria de estar vivendo. E fazemos tudo isso porque sei que é difícil. A reinvenção é muito difícil. Você renovar o teu coração é difícil. Todos os caminhos são difíceis. Mas nós fazemos isso baseado sempre com o chão da graça e do amor. Eu não tenho que refazer a minha vida por uma obrigação. E Deus é um grande Big Brother que está lá no céu com um caderno na mão só. Não conseguiu refazer, ponto negativo. Não conseguiu se renovar mais um domingo, pois mais um ponto negativo. Porque parece que a gente está na luta de tentar algumas coisas e Deus está no céu só anotando as nossas falhas. Não, nós fazemos isso no chão

Não consegue enxergar as coisas muito ali para frente. A gente até ouve algumas coisas, mas a gente não escuta. A gente ouve como um exercício mecânico, mas a gente não escuta, que é um exercício espiritual de colocar dentro do nosso coração algumas verdades e a partir delas conseguir viver e a partir delas de fato conseguir mudar. Às vezes as nuvens que impedem os nossos olhos são tão pesadas que a luz até tenta atravessar, mas a neblina impede. Até a luz se esforça para mostrar para a gente um caminho, mas a densidade do problema, a densidade das nossas questões são tão pesadas que a luz não consegue passar. E em dias assim, em períodos assim, o nosso coração fica extremamente abatido, cansado. E olhamos para a vida sem muitas perspectivas, sem muitas possibilidades para encararmos o dia de amanhã. Talvez você fez um planejamento financeiro muito legal para fazer a viagem dos teus sonhos com a tua família. E aí o desemprego bateu na tua porta. E aquele dinheiro guardado para fazer a viagem tão sonhada vira arroz com feijão. Você fez o planejamento. Você foi muito organizado. Aí lá do outro lado do mundo dá um problema na bolsa asiática e isso reflete aqui. E o teu plano de material, de materializar alguma coisa, vai por água abaixo e você fica extremamente frustrado. Você pode estar aqui hoje e ser um motorista absurdamente prudente, não tem nenhum ponto na carteira, nunca foi multado, nunca nem arranhou o carro, mas uma noite você está andando, do outro lado tem uma pessoa irresponsável que bebeu todas, está dirigindo absurdamente embriagado, perde o controle do carro e dá de frente com o teu carro. Isso pode trazer inclusive problemas físicos para a tua vida. Você estudou, fez todos os cursos possíveis, foi atrás, trabalhou o teu currículo, mas o emprego que você tanto queria ficou na mão de uma pessoa que é namorada do sobrinho, do tio, da pessoa que escolhe o indicado. E aí de repente você olha para a tua vida e diz, quer dizer que tudo isso que eu fiz não valeu a pena? E a gente começa a olhar a vida da maneira mais terrível possível, porque é muito difícil lidar com as injustiças. Dou esses quatro exemplos, poderia dar mais uns 50 de possibilidades, de dificuldades que todos nós enfrentamos na vida. Situações como essa podem gerar em nós aquilo que... Sabe aquele sentimento de que a noite é inútil? Aquele sentimento de noite não é um período, sem noite é aquele coisa que se instala, que sufoca, que abafa e tira de nós e oprime o nosso coração. É a noite da inutilidade, períodos da nossa vida que a gente olha e fala... Cara, isso não faz o menor sentido, que período inútil. Eu nunca, nos meus piores pesadelos, imaginei viver o que estou vivendo. Que coisa mais inútil. E períodos assim nos fazem questionar a fé. Porque dependendo de onde você veio, de onde você iniciou a tua caminhada de fé, talvez você recebeu a proposta de que fé em Deus é exatamente não viver as noites da inutilidade. Porque Deus vai sempre jogar o sol e a tua vida vai ser... para frente, sucesso o tempo todo e alegria full time, e você vai e toca a vida para frente. E aí de repente vem a vida e fala, opa, não é assim não, o exame deu ruim, o desemprego chegou, a crise financeira está aí e o teu carro está batido. E aí a gente questiona o quê? A aleatoriedade, o acaso da vida? Não, a gente questiona a fé. E a questão está onde? Na fé em si ou na proposta que nós aceitamos sobre fé? Que vantagem que leva então? Fé. Porque fé não é fazer com que tudo dê certo. Fé é continuar mesmo quando tudo dá errado. Você precisa colocar isso no teu coração para que a tua vida de fé não seja aquilo que te culpa. Fé não é você conseguir fazer com que tudo na tua vida dê certo. Fé é exatamente você continuar vivendo, continuar tentando, continuar lutando exatamente quando tudo dá errado. É exatamente aí que entra a fé. Uma pessoa de fé é o quê? Aquela pessoa que está sempre tudo bem, ela passa o dia na piscina tomando caipirinha. Uma pessoa de fé, nossa, não precisa ter fé para fazer isso. Não, a fé entra exatamente quando ela faz sentido e ela se mostra relevante, ela se mostra forte quando? Uai, quando as coisas dão errado, e mesmo que elas estejam dando errado, eu não questiono quem Deus é. Eu me preparo para enfrentar a vida, porque os problemas não têm a ver com a minha quantidade de fé. Meus problemas têm a ver com um fato. Sabe qual é o fato? Que você está vivo. Problema é característica de gente viva. Já percebeu?
Esse teu coração

0: bombando sangue. Essa tua respiração aqui enquanto você me escuta significa que você tem potencial para ter um monte de problema. Se o teu coração parar, resolve. Os teus, porque da pessoa que está do teu lado, você arranja um outro problema para ela. Não, a vida é exatamente lidar com essas questões difíceis. De notícias que a gente não quer, isso não tem a ver com a quantidade de fé. Porque fé não altera situações, fé altera nosso comportamento diante das situações. A tua fé não mexe com o mundo. Tua fé mexe com você, para você lidar com o teu mundo. Fé é você abrir o coração, o teu coração, para Deus fazer algo incrível dentro de você, que é você continuar mesmo quando a vida se torna extremamente difícil. Isso é fé. Fé diz respeito à maneira como você responde às perguntas que a vida te faz. O problema da tua vida não diz respeito à fé. O problema da vida diz respeito à vida. Porque não é a quantidade de fé que vai resolver os teus problemas. Porque fé não lida com problema. Fé lida com o coração. O problema quem é que lida? Você.
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Prezados ouvintes, são 20 horas e 30 minutos em Angola. Continue ligadinho à programação da Rádio Fé Angola, esta rádio que transmite de Luanda para o mundo. Meu nome é Matheus Filipe Cusso e juntos vamos até onde Deus permitir. Até lá, boa escuta. Música.

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0: Aviso final.
1: A vida é como um livro. E os dias, as folhas dele. Multiplique a sua idade por 365 e você descobrirá a quantidade de dias que já viveu nessa terra. Quem tem 60 anos, por exemplo, já viveu 21.900 dias. É impossível alguém se lembrar das coisas que fez em cada um deles. O que fica são apenas poucas memórias. Porém, o que o ser humano se esquece é que cada momento da sua vida está registrado. Tudo. Absolutamente tudo. Inclusive, os que nem mais se recorda e aqueles que jamais quer que alguém saiba. Haverá um dia em que tudo o que o homem falou, fez e deixou de fazer virá à tona. Nada ficará encoberto. O dia em que os livros serão abertos. O dia do juízo final. Este grande acontecimento é relatado com frequência em toda a Bíblia. Porque Deus há de trazer a juízo toda a obra e até tudo o que está encoberto, quer seja bom, quer seja mal. Mas eu vos digo que de toda a palavra ociosa que os homens disserem, hão de dar conta no dia do juízo. Porque todos devemos comparecer ante o tribunal de Cristo, para que cada um receba segundo o que tiver feito por meio do corpo, ou bem ou mal. O maior engano da humanidade é achar que seus atos cairão no esquecimento. Não trarão consequências para si. Ainda mais num mundo onde a justiça do homem é branda para uns e cruel para outros. Onde vemos bons sendo injustiçados e maus se livrando da sua punição pelo poder que detém ou pelo dinheiro que tem. Mas no dia do juízo final, a fortuna dos poderosos não poderá subornar, nem a fama das celebridades cativar o favor de quem julgará, pois quem estará ali será o justo juiz de toda a terra. E vi um grande trono branco, e o que estava assentado sobre ele, de cuja presença fugiu a terra e o céu, e não se achou lugar para eles. E vi os mortos, pequenos e grandes, que estavam diante de Deus, e abriram-se os livros. E abriu-se outro livro, que é o da vida. E os mortos foram julgados pelas coisas que estavam escritas nos livros, segundo as suas obras. Neste grande tribunal divino, estarão reunidos todos os que em vida rejeitaram o Filho de Deus e o seu resgate. Por isso não haverá ninguém que possa defender a causa deles. Não importa se nesta vida foram ricos ou pobres, ilustres ou desconhecidos. Ali, todos estarão na mesma condição de julgados. Este julgamento não é para decidir se ele é culpado ou inocente, mas para torná-lo consciente de que agora colherá o fruto de sua escolha. Não será Deus que os condenará, mas suas próprias ações e decisões que estarão registradas nos livros. Ali serão mostrados cada um de seus atos e todas as oportunidades de salvação oferecidas e que foram desprezadas. Estes não se condenarão necessariamente pelos pecados que cometeram, mas principalmente pelo perdão que recusaram. Só quem esteve diante de um tribunal neste mundo sabe o quão difícil e tenso é aquele momento. Você já viu a reação das pessoas no instante em que recebem a sentença do juiz? Em muitos casos, é desesperador.
2: Just a count for the court for the offense of attempted murder.
3: As well.
1: Ainda assim, para muitos, há esperança de depois de 20 ou 30 anos reconquistarem a liberdade. Porém, no dia do juízo, a sentença final para os que rejeitaram o sacrifício do Filho de Deus será a condenação da alma por toda a eternidade. e aquele que não foi achado escrito no livro da vida foi lançado no lago de fogo. Naquele dia, as pessoas buscarão clemência e socorro. Porém, não haverá mais nada o que fazer. O pior do lago de fogo não serão as chamas, mas o tormento da eterna separação de Deus. Talvez você pode estar perguntando, por que os salvos não estarão neste julgamento do trono branco? Os eleitos serão julgados não quanto à condenação, visto que não há condenação para os que foram lavados no sangue de Cristo, pois os seus pecados foram perdoados. Estes são os que aceitaram o sacrifício do Senhor Jesus no Calvário e também sacrificaram suas vidas por Ele. E agora terão um advogado junto ao Pai para lhes defender. A prestação de contas do servo diante do Salvador visará a recompensa apropriada a cada um mediante o seu proceder, como usou os membros do seu corpo, suas palavras, ações e intenções, além de como provou sua fidelidade e usou os talentos que lhe foram confiados. Para quem tem certeza da salvação, este assunto não causa medo ou confusão. Em vez disso, traz alegria, temor e profunda reverência ao Deus Pai que nos ama tanto, que providenciou tão grande salvação por meio de seu Filho. Jesus enfrentou a cruz para você não ir para o lago de fogo. Porém, somos nós que escolhemos como a breve história da nossa existência neste mundo irá terminar e prosseguir por toda a eternidade. Breve, muito breve, um a um, estaremos diante do tribunal de Deus. Isso te assusta ou te alegra?

temos acompanhado que as profecias bíblicas, na sua maioria, já estão se cumprindo. Diariamente, as pessoas buscam informações em jornais e sites de notícias sobre algo que o livro sagrado já anunciava 2000 anos atrás. Mas não são apenas os sinais de guerras, epidemias, fome e terremotos que devemos nos atentar. A maior advertência do Senhor Jesus sobre esse período está passando despercebida. Certa ocasião, os discípulos perguntaram a Jesus em particular: "Dize-nos, quando serão essas coisas? E que sinal haverá da tua vinda e do fim do mundo?" E Jesus, respondendo, disse-lhes: "Acautelai-vos, que ninguém vos engane." O cenário atual do mundo prepara o caminho para o surgimento do anticristo, o falso pacificador, o suposto salvador da pátria que trará fim a todo este caos e, por fim, enganará as nações. Este ainda não se manifestou, mas o seu espírito já atua em toda a terra de forma silenciosa e devastadora nos nossos dias, implementando na mente das pessoas sorrateiramente suas ideias e pensamentos. A mesma arma usada no início da criação contra o ser humano será a mais perigosa e mortal de todos os ataques do diabo no final dos tempos: o engano. Este é o espírito do anticristo, do qual já ouvistes que há de vir, e eis que já agora está no mundo. O nome já revela sua identidade: aquele que se opõe a Cristo, a tudo que ele deixou e ensinou. Sua agenda tem como objetivo desconstruir tudo o que Deus criou, substituindo por seus ideais. Não é exatamente o que vemos por trás dessas ideologias? A banalização do casamento, a deterioração da família, a proibição de Bíblias nas escolas, leis em que crianças devem decidir qual sexo se identificam, governos criminalizando a fé cristã, a restrição e censura ao discurso do que é certo e o apoio ao que é contrário aos mandamentos. O espírito do anticristo está por toda parte. Nas mensagens subliminares em desenhos, filmes e músicas, na opinião de intelectuais e influenciadores. Nunca uma geração foi mais enganada do que a atual. Diariamente bombardeada pelas fake news, em um mundo onde as pessoas odeiam a verdade e abraçam a mentira, os valores estão sendo invertidos. Filhinhos, é já a última hora. E como ouvistes que vem o anticristo, também agora muitos se têm feito anticristos, por onde conhecemos que já é a última hora. Cuidado! Este engano também está dentro das igrejas. Embora muitos tenham aparência piedosa e fiel, não pertencem à igreja espiritual do Senhor Jesus e estão a serviço das trevas para escandalizar, enganar, colocar dúvidas e esfriar outros com respeito à salvação. E nunca se viu tantos abandonando a fé como nos últimos tempos. Pessoas seduzidas e enganadas pelo brilho do ouro deste mundo, que quando despertarem, será tarde demais. Esteja em alerta. Não se deixe levar pelo coração corrupto e enganador. Atente-se para o primeiro e grande sinal dado pelo Senhor Jesus. Reflita na grandiosidade da sua alma e invista no que realmente importa. Aproveite enquanto a porta da salvação está aberta, porque a qualquer momento ela irá se fechar.

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